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0: só alegria, só música boa, claro. A programação fica muito mais gostosa com a sua interatividade. Música de banda e sertanejo de qualidade dançante aqui.
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2: 21 horas e 14 minutos. 12
3: graus. 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
0: Tô de volta. E aí, tudo bem com você? Olha, muito obrigado pelo carinho, pelo prazer da sua audiência. Você em casa, no trabalho, no carro, dando aquela carona pra gente. É bom demais! Música.

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0: Essa é boa, hein? Claro, toca aqui e fica melhor ainda. Dá volume no rádio, ó, daqui a pouquinho eu volto com muito mais.
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3: Estou de volta no Bailão, o melhor e mais dançante do seu rádio em todo o Brasil, pela internet e pelo mundo também, né? Acompanhe nas redes sociais, nas plataformas. Facilita aí muito. E aí, tudo bem com você? Prazer, eu sou Alisson Martins e este é o Bailão.

0: programa não, mudão. Daqui a pouquinho eu volto com muito mais pra você.
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2: 21 horas e 42 minutos.
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0: Participe conosco no WhatsApp 99673-1260. Claro que eu tô de volta aqui no Bailão Melhor e Mais Dançante do seu rádio. Você pode participar pelo pedidomusical.com.

0: Alô Brasil, alô mundo, que liga e se liga no melhor e mais dançante programa do seu rádio. Volto já.
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2: 21 horas e 55 minutos. 12 graus.
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0: A melhor programação da sua vida. Força em pouco não, né? Claro que não. E você curtindo o nosso programa, interagindo, dando volume, tá dando aquele trato na caranga, tá preparando uma carne aí, vai receber visita e curtindo o bailão. Ô, coisa bem boa!

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0: sua companhia, nossa alegria. Vou para o intervalo e volto já.
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2: Que só faz barulho aí!
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4: 22 horas e 9 minutos. 11 graus.
5: Nota de falecimento e convite para enterro. Berenice de Andrades Alves, viúva. Eva de Fátima, filha. Maria, irmã. E demais familiares do sempre lembrado José Luiz Almeida. Com pesar, participam a parentes e amigos do seu falecimento ocorrido hoje. Os atos estão sendo realizados na Capela Vera Bastion do Ser do Passo, Sala A, de onde o féu será conduzido às 9h30 de amanhã para o Cemitério Municipal Nossa Senhora da Conceição. Participamos do falecimento de José Luiz Almeida. Os familiares antecipam o agradecimento. 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
0: Esse é o Bailão Sertanejo. Eu sou Alisson Martins e é um prazer inenarrável estar contigo nos melhores momentos da sua vida, levando música boa.

Certo dia cheguei numa rádio para dar uma entrevista. 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
1: 22 horas e 35 minutos. 11 graus.
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10: Opa, estamos de volta, dá volume no rádio, porque aqui é só música boa, só filé, aquela programação especial de primeira.

0: rapidinho, um intervalo, vou tomar uma aguinha aqui. Não desliga não, hein, porque tem muita música boa no último bloco, que é no bloco seguinte.
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3: 22 horas e 49 minutos. 11 graus.
0: Volta aqui no Bailão, o melhor e mais dançante do seu rádio, no prazer da sua companhia, tocando.

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1: 23 horas e 12 minutos.
2: 11 graus.

0: Sérgio. O Yang, aquela caiçara, Every Time Go Away, do ano de 1985, o nosso momento romântico, o nosso momento caiçara confidencial, nos embalos de sábado à noite.
1: Pra aquecer o sábado, né, André?
0: Isso aí.
1: Só não sai agarradinho aí.
0: Vamos espantar o frio.
1: Espantar o frio, verdade.
0: Olha, a gente vai pra nossa paradinha. Segura aí que em seguidinha tem muito mais.
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0: Araújo. Village People aqui na Caiçara. O ano é 1978.
1: Essa não pode faltar na festa, né? Essa não pode faltar, né?
0: Macho Man.
1: Mas não pode faltar Macho Man.
0: É pra dançar e tem gente que faz a coreografia junto.
1: É verdade. Eu faço, né? Viu meu filho ali, né? Tava dançando, viu? Como tinha o chapéu vi. da
0: construção civil.
1: Construção civil. O índio.
0: E pra te seguir nas redes sociais, gente.
1: Gerônimo Onciano, André. Inclusive, André, tem festa, André.
0: Agora é no finalzinho do mês.
1: Dia 30 de maio, Clube Tradição.
0: É sábado?
1: Sábado, 3 de maio, a partir das 21 horas.
0: No Tradição em Canoas.
1: Festa de DJ Cabeção das Antigas. Vai estar eu, Cassiá, DJ e mais um monte de gente lá.
0: Baita festa, hein? E o que você ouve aqui nos embalos de sábado à noite da Caiçara, você vai curtir com o GDJ dia 30 no Tradição em Canoas.
1: Mais informações, Gerônimo Onciano no meu Instagram.
0: E agora, na sequência dos embalos de sábado à noite, vem chegando Chique, 1977.
1: Everybody dance.

0: Araújo. Kim Carnes, Bette Davis, aqui na Caiçara, do ano de 1981.
1: Tá na novela Jogo da Vida, né?
0: Jogo da Vida.
1: É.
0: É tema de novela, hein?
1: De novela, verdade.
0: Agora vem chegando o nosso momento romântico, nosso momento Caiçara Confidencial. Vem chegando com uma banda que é adorada por todo mundo e de várias gerações.
1: E pedidos, foi um pedido de ouvinte, André.
0: Pedido do
1: Rudinei.
0: Oferecendo pra sua amada.
1: Pra sua amada Andréia.
0: André de Canoas.
1: Grande Rude, André.
0: De coração pra coração.
1: Oh, maravilha.
0: Air Supply, Making Love.

0: Varejo. Airsupply aqui na Caiçara, Making Love, do ano de 1983. Nosso momento romântico, nosso momento Caiçara Confidencial aqui nos embalos de sábado à noite.
1: E do Rude pra amada Andréia de Canoas.
0: E estamos fechando a conta por hoje. Sábado que vem, te espero aqui, Gi, a partir das 10 horas da noite.
1: E André, obrigado a todo mundo aí. Fui, até a próxima. Valeu, Geraldo. Um beijão pra minha esposa que tá me acompanhando hoje, André, também. Catiúcia Picoral.
0: E daqui a pouquinho aqui na Caiçara tem o Bailão da Caiçara com Paulo Fante.
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1: E aí, tá curtindo? É, o Bailão da Caiçara. Se gruda nesse som e vamos bailar.
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1: Bailão da Caiçara. Aqui a gente segue na batida do teu coração.

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1: Quem tem que trocar de estação, viu? O intervalo é rapidinho, faz parte da festa.
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1: E aí, me conta, tá tudo bem na tua madrugada? Então, segue o baile da Caiçara, do jeitinho que tu gosta.
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1: Tá parado por quê, hein? Vem pra Caiçara, vem pro bailão da Caiçara. Aqui ninguém fica parado.
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2: César Brassini e

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Tá curtindo aí? Só as confirmadas, aquelas que levam você pro meio do salão.

0: Elefante. Bailão na Caiçara já chegou ao final e foi muito bom contar com a sua companhia nessa madrugada. Ó, mas se liga na programação da Rádio Caiçara porque tem muita coisa boa vindo por aí.
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1: Oi, estamos aqui em mais um Show da Madrugada. Começando agora, e eu convido você a ficar aqui na Caiçara.

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1: Olha a madrugada aqui na Caiçara, e é muito bom saber que você está na nossa companhia, fazendo o show da madrugada, participando, e eu convido você a ficar aqui na Caiçara.

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1: Olá, tudo bem por aí? Aqui na Caiçara é o Show da Madrugada e as músicas que fazem parte do seu repertório.
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1: Alô, amiga, alô, amigo. Torcendo, pedindo a Deus para que teu dia seja de conquistas, realizações, botar planos em dia, ao teu gosto, que seja o gosto de Deus também. Vamos lá, amiga, bota força aí, bom dia!
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1: Eu tô aqui na tua madrugada, fazendo companhia pra você no plantão, mandando aquele forte abraço. Sabe aquele abraço que a gente se sente a pessoa mais importante do mundo, a mais amada? Pois é, então é esse abraço que a gente manda pra você. E a Caiçara tá contigo, hein?
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1: Opa, é a madrugada aqui na sua Caiçara. Obrigado pela companhia. Eu sei que tem aquele grupinho da Insônia que dorme, acorda, e nós estamos aqui para abraçar você. Boas energias aí.
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1: Olha, aqui na tua madrugada é Caiçara. Vê se não deixa a bobeira pegar. Acorda aí, porque tem música boa chegando.
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1: É a Caiçara na tua madrugada. Enquanto o sono não vem, o que você acha de dançar essa, hein? Fecha os olhos, mata a saudade, porque o show da madrugada é você que faz.
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1: E aí, parabéns pra quem hoje tá de aniversário. Olha, tô sabendo, hein, que você tá de aniversário hoje, vai o nosso carinho aqui nos primeiros momentos da data do seu aniversário. Não vou falar dia porque é madrugada ainda, então vai o nosso carinho, parabéns, felicidades, feliz aniversário, parabéns aí pra você então, que você tenha um ótimo dia, tá bom? Parabéns, felicidades.
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Show da Madrugada. Eu tô aqui só de olho, hein? E muita música pra ti. Sabe que a Caiçara é 24 horas e a partir das 2 da tarde você tem um show da tarde.

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Ahora, buen día, compañero. Edson Dutra, responsable aí pela mesa de áudio da nossa Rádio Cultura de São Borja, AM 1260, não é isso? É claro.

Também queremos cumprimentar aí a todos vocês que estão trabalhando. O pessoal da Rota, eu sei que estão. Agora eu cheguei aqui na rádio, já passou um aqui. Pessoal, é empresa vigilante aí, né? A Rota. É. Então essas músicas aí é para vocês, aí para todos os funcionários aí, pessoal que trabalha, que amanheceu, né? Que pegou ontem, trabalha de noite, claro. Trabalhando toda noite, né, pessoal? Claro. É pessoal que madruga e levanta cedo, né? Fazem alguma coisa, levantar para não fazer nada, não adianta, então fica deitado, fica dormindo. Agora se tu levanta, te lava e toma uns dois, três mates, vai fazer alguma coisa aí tem, tu aproveita o domingo. Ah, claro, aproveita. O domingo, né, pessoal? O pessoal do interior aí, isso aí sim, é isso. Tem que sacar o cambuí, né? Tem que largar as vacas antes de sair o sol, porque senão já sai coalhado o leite. E depois que sai o sol, aí hoje vai fazer sol, hein? Agora está 9 graus aqui nos estúdios da Rádio Cultura. 9. Né? Ali para o meio-dia, por aí, já está lá por perto do quê? Dos 16, 18, 20, quem sabe? Ah, tô pegando. Mais de 15, 7, 9, 9, 18, é por aí. Mais de 15, eu te garanto que ali para o meio-dia, uma hora vai estar. Tá, pessoal? Nós ficamos aqui com o companheiro Edson. Até as 7h30. Ele fica até lá quase perto do meio-dia, faltando 15, 20 para meio-dia. Né? Claro, aí entra outro operador da mesa de áudio da nossa Rádio Cultura. Ah, mas nós ficamos aqui com ele aí, eu até as 7h30, porque a Roda Pneu é uma das firmas que nos apoia aqui. 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É, claro. 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Certo? Seu auxílio, não sei que ficarão com vocês até às 7h30, gauchado. Tá? E agora nós vamos, companheiro Edson, abrir a porteira da Invernada Grande da Música ali. Vamos abrir o programa de hoje com o Portal Gaúcho.
depois os Garotos de Ouro, e a terceira com o João Luiz Correa. E essas três músicas para vocês, pessoal da Rota, tá?

0: Alvorada Pampiana, pessoal, é um programa domingueiro. 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E é isso mesmo. 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Então nós vamos botar a música aí para vocês, né? É, de oferecido lá pro pessoal da Rota, né? Mas se tiverem nos escutando, o pessoal do interior aí também. Já bateu o tição, é, mas se é o fogo, né? É. Se o tição, se a lei for uma lei boa, amanhece o braço. É só bater aí, botar mais um belo ventinho, tá sendo fogo, né? É. Vem chegando quem? O Chiquito e o grupo Bordoneiro. Depois os Monarca e a terceira música com o grupo Manotaço, para vocês.
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Certo, pessoal? Vocês querem ouvir a música, o resto é bobagem, né? Claro. Isso mesmo. É, agora já são o quê? 6h08. 6h08, continua 9 graus a temperatura, hein, tia? 9 graus. Vem chegando o Celso Souza, depois o grupo Marcação, e a terceira com o Portal Gaúcho, né? Isso, Portal Gaúcho. A terceira.

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Certo? E agora já são 6 horas e 25, né? 6h25, 9 graus de temperatura. 9 graus. Certo? 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
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Ah, a 18 é do seu. A 18 é do Ana Maria e o. E o seu Ramão, é lá na, vem lá de São Ramão. Não é todos os domingos. Quando ele não vende em tudo o produto do sábado, ele volta no domingo. Né? Aí a Dona Maria ele traz umas cucas, traz doce, bolo. O Ramão tem leite, vai leite, botijão de 2 litros. Sem água, hein? Não tem água naquele leite. Leite puro. É? Na banca 18. 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Seu Ramon e a Dona Maria ali. Tá? Isso mesmo. Vamos botar a música então aí pra vocês, o pessoal aí da Rota. É. Quem é que vem chegando aqui? O saudoso Dedé Cunha. Tocou muito tempo com o Pedro Hortaço, o Dedé, né? É, falecido Dedé Cunha. Depois o grupo Manotaço. E a terceira música é com o João Bonito, né? João Bonito. Até a parede do lobisomem.

0: 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Isso aí, não, seu Edson. Agora já sei o que falta. 20, falta 22 para 7, né? 22 para 7 da manhã já. É, tá 9 graus ainda a temperatura por aqui. E o Antônio Ávila? É, tá 9 graus. O Antônio já levantou, já deu boia pro cavalo. Diz ele que já pegou e arrumou o chimarrão. Isso mesmo. Ele me disse que o Adelto andou na cidade ontem, parece que comprou boia pros cavalos. É. O Adelto agora parece que a Dona Maria comprou uma bomba torta. E aí ele toma deitado. Levanta, rapaz, tira o leite. Se é que tem uma vaca mansa ainda aí. Senão depois que sai o solo aí, vai sair coalhado o leite. E o Adelto? O Adelto mora ali na... ali perto da Capela João de Barro, né, Antônio? É isso. E o Antônio, agora eu dou uma estufaria ali, onde era o Serginho, ali na Maranhão do Rio Branco. Ali perto da feirinha do produtor, então o Antônio olha ali. Uma estufaria, tem sempre serviço ali. Tem, claro. O cara é caprichoso mesmo. Tá mesmo? Tá? Então é pro Adelto, pra Dona Maria, pro Antônio. O novinho também, eu acho que o novinho já deve, já, com certeza já levantou o novinho. Já. Já pro, é pro Adelto também, a Dona Maria, essas próximas músicas aí. E eu quero oferecer para um amigo meu que faz tempo que eu não vejo, que é o Pimpim Moreno. Pimpim, não te aposentou ainda do município? Não. Pimpim dirigia um ônibus que era do município. Uma vez nós fizemos uma excursão, o Pimpim era que não levava de ônibus. Pimpim Moreno. Eita, é mesmo. Então é para vocês aí, tá? Joca Martins. A segunda é o Serrano, a terceira com a Marinês Siqueira. Certo?
1: Meu irmão Mano Lima, você vamos pra cá?

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Agora, por falar em carne assada, esta semana a patroa, a dona Nídia Rocha Bugo, acho que não estava em São Borja. Parece que tem um representante do CTG aí, não sei em que município é. Mas invernada, parece que é uma coisa assim. Mas agora, esta semana, eu vou na reunião deles lá, que eu acho que é, se não é segunda, é terça. Aí nós até pensamos fazer uma promoção. Lá vai ser um almoço. Provavelmente seja o primeiro domingo agora do mês que vem. Hoje é 24, né? É, vai ser o primeiro domingo. Não sei se vai ser galeta ou churrasco, vamos ver. Uma das coisas é. E depois um baile para vocês aí. Tá? Isso, no primeiro domingo, agora do mês que vem. A Tapese que vai promover lá. Eu vou falar com a pessoa da diretoria, dona Anília lá aí. E o capataz, os secretários, eu vou lá numa reunião agora. Eu não me lembro se é segunda ou é terça, a reunião deles lá. De noite. Tá? Se tiver vaga essa data, lá no CTG, primeiro domingo, é um almoço. Vamos ver se fizemos com churrasco ou galeto e acompanhamento. E depois, o Grupo Liberdade aí, vai animar uma domingueira lá no Tropilha Crioula é para vocês. Promoção aí da Tapesme, tá? Certo, pessoal? É isso mesmo. 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Tu paga 1% do salário mínimo. E hoje está o quê? 16 pila por mês. Né? E principalmente você que tem o auxílio funeral. Aquele auxílio que nós temos naquele convênio com a Vera Bastia. Para você ter direito, tem que ser associado, tem que ter em dia. Então, vai lá ver como é que tá a tua situação, tá, pessoal? Porque você que autorizou o desconto em folha, não está sendo mais descontado. Tá? 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
Então tá, pessoal. Vamos botar a música então pra vocês aí, né? Isso. É lá pra Encruzilhada, lá pro seu Paulo Fonseca. Semana passada eu já ofereci uma música pra ele. Ele tem uns artistas que ele não gosta muito, que são muito bagaceiros. Seu Paulo Fonseca da Encruzilhada. Para todos vocês do interior aí, né? Que estão ligados à Rádio Cultura aí em 1960. Vem chegando quem? Os Mateadores. A segunda com o Iedo Silva e a terceira com o Adair de Freitas, né, seu Edson Dutra?

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0: E essas próximas músicas nós vamos oferecer para os açougueiros lá, né? Desce aí, demora, os açougueiros estão chegando por lá. 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Até daqui um pouco mais. Olha, hoje também tem lá no piquetinho de lá, seu João Brasil também tem. Hoje tem churrasco lá, é acompanhamento, meu. Certo? É meio-dia. E ali a partir das 2 horas começa aquela domingueira. E vai estar lá o tranco fandangueiro, que vai estar ali, mano. É. E é o Xiru do Vale que apresenta lá, ó, ao vivo os músicos presentes lá. É a Rádio Atlântida FM, que está lá apresentando toda a programação direto lá do Piquete Tiro de Laço. E o Xiru do Vale é açougueiro, era, e eu acho que ainda é ali no Baclise, né? Ele com certeza sai dali meio-dia, vai lá comer um churrasco lá com o seu João. E vai apresentar lá os músicos presentes. E qualquer hora eu vou lá tocar uma para vocês aí. Qualquer hora dessa aí. Tá? Eu vou tocar. É claro que vocês nem sabem, eu tô tocando já agora. Tá? Aí o seu João tá dizendo que não é permitido dançar de chapéu, de boné, bermuda e também de mini saia para as mulheres, para as moças lá não pode ir de mini saia. Tem que ser um vestido longo, meu. Não pode mostrar ali as canelas. É mesmo? Isso. Tá certo? É uma norma lá do piquete, tiro de laço do seu João Brasil, lá no trevo, quem sai ali para o Mato Grande, quem sabe vai estar aqui. Hã? Ali tem o piquete, tiro de laço que está convidando. Churrasco, acompanhamento, e depois aquele fandango de tarde lá, né? Tá, pessoal? Certo? Isso mesmo. 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Ah, certo, pessoal? Agora já são 7h22, tia. 7h22, seu Edson. 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E antes de encerrar, eu tenho aqui para vocês uma nota de falecimento, convite para enterro, né, seu Edson? É Bereni de Andrade Alves, viúva. Eva de Fátima, filha. Maria, irmã. E demais familiares do sempre lembrado José Luiz Almeida. Com pesar, participam parentes e amigos seu falecimento ocorrido hoje. Os atos fúnebres estão sendo realizados lá na Capela Vera Baixa do Passo, na Sala A, de onde o féretro será conduzido às 9h30 de hoje. É, eu acho que ele faleceu ontem e o sepultamento é hoje às 9h30 de hoje. Para o cemitério municipal Nossa Senhora da Conceição. É o cemitério lá no bairro do Passo. Participamos aí do falecimento de José Luiz Almeida. Os familiares antecipam aí agradecimentos. É aqui foi no dia 23 às 17h e 24 hoje às 7h30, tá certo? Tá? E hoje... Certo, seu Edson Dutra? Agradeço também o seu trabalho aí, na mesa de áudio. Desejo a vocês um excelente final de semana e até domingo, se o patrão velho lá de cima nos desejar. E fique aí com a Adela Bertucci, o Porca Véia e, se der tempo, o Ademar Silva, né, seu Edson?

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1: Olá, bom dia, amigo ouvinte. Este é o programa Hora Luterana. Hoje, domingo 24 de maio, dia de Pentecostes. Seja bem-vindo em mais este programa. Medite conosco na Palavra de Deus, Atos dos Apóstolos, no capítulo 2, versículos 16 a 18, onde lemos o que de fato está acontecendo, disse o apóstolo Pedro. É o que o profeta Joel disse. É isto o que vou fazer nos últimos dias, diz Deus. Derramarei o meu espírito sobre todas as pessoas. Os filhos e as filhas de vocês anunciarão a minha mensagem. Os moços terão visões e os velhos sonharão. Sim, eu derramarei o meu espírito sobre os meus servos e as minhas servas, e naqueles dias eles também anunciarão a minha mensagem. Amável ouvinte, antes das palavras do nosso texto, o evangelista Lucas nos conta que Jesus, em Atos capítulo 1, deu ordens de marcha aos seus discípulos, dizendo-lhes para permanecerem em Jerusalém e esperarem até receberem o dom do Espírito Santo. Então, eles se tornariam suas poderosas testemunhas em Jerusalém, Judeia, Samaria e até os confins da terra. Ele sabia que após a sua ascensão, eles se sentiriam abandonados, órfãos. Então prometeu enviar-lhes alguém que estaria sempre ao lado deles, o Paráclito, ou advogado, ou ainda auxiliador. Quando o Espírito Santo viesse a eles, traria à memória tudo o que Jesus lhes havia dito. O Espírito Santo os ensinaria sobre pecado, justiça e juízo. O Espírito Santo, é verdade, nos ajuda a identificar o pecado em nossas vidas e no mundo. Ele nos traz a misericórdia, o perdão e a justiça que Cristo conquistou para nós na cruz. Ele nos lembra que o diabo e sua horda maligna estão condenados sob o julgamento eterno de Deus, mas que todos os que confiam na misericórdia e no perdão de Cristo são declarados inocentes. E naquele primeiro Pentecostes, foi exatamente isso que aconteceu. O Espírito Santo veio na forma e no som de um vento impetuoso. Ele desceu sobre os discípulos, colocou línguas de fogo sobre a cabeça dos seguidores de Jesus, e eles começaram a falar em línguas que nunca haviam estudado e que desconheciam. O Espírito Santo realizou um milagre de modo que aqueles que tinham vindo investigar o ruído alto ouviram, de fato, o doce evangelho do amor e do perdão de Deus sendo proclamado. Naquele dia e nos dias que se seguiram, milhares se converteram à fé cristã e se tornaram membros responsáveis da igreja. Como precisamos desesperadamente de um Pentecostes hoje. Muitas denominações cristãs tradicionais se tornaram igrejas apáticas. A Igreja Luterana e muitas outras denominações perdem dezenas de milhares de membros a cada ano. E mesmo congregações que se encontram ainda em crescimento podem se tornar apáticas e complacentes. Por que alguns membros se afastam silenciosamente das igrejas cristãs para nunca mais voltar? O que é que nós fazemos a respeito? Reconhecemos que alguns crentes que se dizem membros da Santa Igreja Cristã raramente se reúnem para estudar a palavra e os sacramentos a fim de serem edificados e enviados como suas testemunhas ao mundo? Como reagimos ou interagimos com os bilhões de pessoas ao redor do mundo que não conhecem ou confessam Jesus Cristo como seu único salvador do pecado, da morte e do poder do diabo? Como precisamos desesperadamente de um Pentecostes hoje? Precisamos que Deus nos preencha como uma mão preenche uma luva, para que Ele possa nos usar para servi-lo e servir aos que nos rodeiam. Jesus morreu para perdoar nossa apatia, para nos fortalecer no serviço, para nos salvar do egoísmo e para encorajar o nosso testemunho. Assim como um poço artesiano que jorra constantemente água fria, pura e maravilhosa em qualquer estação, Deus nos preenche transbordantemente com o seu Espírito Santo. Jesus disse: se alguém tem sede, venha a mim e beba. Quem crê em mim, do seu interior fluirão rios de água viva. Bem, querido ouvinte, a vinda do Espírito Santo no Pentecostes foi o cumprimento das palavras de Jesus em João, capítulo 16, versículo 7. Mas eu lhes digo a verdade, convém a vocês que eu vá, pois se eu não for, o Consolador não virá para vocês, mas se eu for, eu o enviarei a vocês. Jesus completou sua obra de salvar os que cremos na cruz, redimindo-nos do pecado, da morte e do poder do diabo. Agora, o Espírito Santo vem para gerar fé salvadora nos corações de outros pecadores. O fato de o Espírito Santo capacitar cristãos reunidos a falar em outras línguas foi uma prova de que Deus deseja que todos sejamos salvos e cheguemos ao conhecimento da verdade. Pensemos em nossa família, nossos antepassados e os antepassados dos nossos antepassados. Em algum momento, um cristão trouxe a mensagem do Evangelho a eles em sua própria língua. Assim, também, a mensagem foi trazida a nós. Usando essa mensagem, o Espírito Santo gerou fé salvadora em nosso coração para que, por meio dessa fé, recebamos o perdão e a vida eterna, a fim de que façamos parte da seara dele. Que as nossas igrejas, santas e cristãs, sejam uma igreja em chamas no Evangelho com o Espírito, para que sejamos suas testemunhas em São Borja, em nosso estado, Rio Grande do Sul, e em nosso país, o Brasil, e em todo o mundo. Que o Espírito do Deus vivo transforme nossa apatia em ação, nossa complacência em desejo ardente, e que Ele ative, capacite, equipe, use, envie e abençoe-nos hoje e sempre. Em nome de Jesus. Amém. Atenção para o seguinte aviso. Neste domingo, às 19 horas, nós teremos o culto de Pentecostes e, simultaneamente, teremos a menção dos 68 anos da nossa comunidade, que até aqui foi trazida com muita garra, muita luta e sob muitas bênçãos de Deus. Você é o nosso convidado. Senhor Deus, abençoe para que tenhamos um abençoado domingo. Em nome e por amor de Jesus, o teu Filho, nosso Salvador. Amém.
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0: Celebrai com júbilo ao Senhor todos os moradores da terra. Servi ao Senhor com alegria e apresentai-vos a Ele com canto. Sabei que o Senhor é Deus. Foi Ele, não nós, que nos fez povo seu e ovelhas do seu pasto. Entrai pelas portas dele com louvor e em seus átrios com hinos. Louvai-o e bendizei o seu nome, porque o Senhor é bom e eterna a sua misericórdia, e a sua verdade estende-se de geração a geração. Com esse texto da Bíblia Sagrada e esta característica musical, como acontece todos os domingos neste horário e por essa emissora, está no ar e no seu lar mais um programa Boas Novas. Programa esse que é órgão de divulgação da Igreja Evangélica Assembleia de Deus no município de São Borja, cujo pastor presidente responsável por esse campo de trabalho é o pastor Sidney da Silva. Direção desta programação do pastor Ocir Caetano Chaves. Apresentação dos seus irmãos em Cristo Carlos Augusto Chaves e do evangelista Carlos Jocely Caetano Chaves. Agradecidos a Deus por mais essa oportunidade que Ele nos concede, por mais esse domingo abençoado que nós podemos despertar com saúde, com paz, com alegria, com vigor. Um domingo bonito na cidade de São Borja, sol predominante, neste momento temperatura de 10 graus. A previsão é que possamos chegar hoje a 22 graus. E já estamos aqui nos estúdios da Rádio Cultura M 1260 para levarmos ao ar mais uma edição do programa Boas Novas nesse domingo 24 de maio do ano de 2026. Queremos saudar em primeiro lugar o nosso pastor presidente, pastor Sidney da Silva. E em nome do nosso pastor presidente, saudamos os demais pastores do campo, evangelistas, presbíteros, diáconos, auxiliares, dirigentes de congregação e a toda a membresia da Igreja Evangélica Assembleia de Deus. Em especial, é lógico, aqueles que já nos dão o prazer da tua audiência desde o início desta programação. Queremos abraçar e saudar também os nossos amigos, as nossas amigas, irmãos e irmãs de outras denominações religiosas que estão sempre a prestigiar esse horário, estão sempre a nos acompanhar com essa programação. Então, nosso desejo, queridos ouvintes que nos ouvem aqui na cidade, que nos ouvem no interior do município, chácaras, granjas, fazendas, você que está aí no interior, você trabalhador rural, você proprietário rural, sintam-se todos saudados e abraçados com essa programação. Aos internautas, aqueles que nos ouvem aqui no nosso estado, em outros municípios, que nos ouvem em outros estados dessa nação, nosso abraço a todos, nosso desejo que o Senhor possa abençoar ricamente a tua vida, a vida dos teus familiares, e você possa ter um domingo abençoado com a presença do Senhor. Quero saudar e abraçar meus colegas de trabalho. Irmão Carlos Jocely já conosco, está à tua disposição no 3431-5469. Vá ligando, ele vai te atender e vai divulgar a tua solicitação. Na técnica de som, o Edson Dutra trabalhando conosco. Um abraço, Edson. Deus te abençoe. Paz do Senhor, irmão Carlos Jocely.
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2: 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Tenham todos um domingo abençoado com as mais ricas bênçãos de Deus.
0: Muito bem, irmão Carlos Jocely, com a sua saudação inicial nesta programação. E nós vamos de imediato, Edson, abrir a parte musical do programa de hoje. Vamos ouvir com o cantor Júnior, Não Se Pode...

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2: Muito bem. Depois de ouvirmos aí Júnior com o hino Não Se Pode Matar um Crente, ouvimos aí a chamadinha do Congresso da Família, né? O Congresso da Unifadesb, aí sobre a coordenação, a direção do evangelista irmão José Luiz Braga e a irmã Zenina. Os irmãos agora, no próximo mês, terão o seu Congresso da Família. Todos são convidados a se fazerem presentes. Está aqui conosco nos estúdios da emissora. Ele tem passado mais na cidade de Santa Maria, né, do que aqui, devido ao tratamento da sua esposa, a irmã Rosane. Mas hoje está conosco, está aqui tirando a sua escala, substituindo o nosso pastor presidente, pastor Dorasnaldo Chaves. Nesse momento, pastor Dorasnaldo, com a sua saudação inicial nessa programação, se tiver algum anúncio ali dos trabalhos do setor da Goulart, também setor Belém, fique à vontade para divulgar, pastor Dorasnaldo.
3: Paz do Senhor, irmão Carlos Augusto, irmão Carlos Jocely, nosso amigo Edson na técnica de som, trabalhando nesta manhã de domingo conosco aqui, que estamos nesta programação. Queremos agradecer a saudação de bem-vindo, a qual fomos alvos mais uma vez nesta programação, escalado assim pelo nosso pastor presidente, pastor Sidney, a qual queremos trazer a nossa saudação nesta manhã, a sua família, demais obreiros, pastor Osir, nosso diretor da programação, e a todos os diletos ouvintes do programa Boas Novas. Que Deus venha abençoá-los nesta manhã linda de domingo, a qual estamos aqui transmitindo esta programação. E é mais um dia que o Senhor fez para nós louvarmos, bendizermos o seu nome, engrandecermos a ele, porque ele é digno de toda honra, de todo louvor e de toda adoração. Como disse o irmão Carlos, já faz mais ou menos em torno de 6 meses que nós estamos envolvidos num tratamento com a minha esposa na cidade de Santa Maria, e às vezes ficamos 15, 20 dias lá e retornamos a São Borja, temos os trabalhos e também a residência aqui, e viemos para ver alguma coisa, cuidar também. E desta forma estamos aí. Hoje estamos aí porque nós tínhamos ontem uma fraterna de pastores ali na cidade de Giruá, e fomos juntamente com o nosso pastor presidente, aonde ele foi empossado como segundo secretário da nossa fraterna regional Noroeste Missões. Estava ali o nosso presidente da convenção e muitos pastores. Quero parabenizar o nosso pastor presidente por mais este trabalho na nossa mesa da convenção. Que Deus venha abençoá-lo, ele e todos os demais pastores que estão à frente deste grande trabalho. É um braço da nossa convenção subdividido em setores, em cidades, onde ali se reúnem muitos pastores e é tratado assuntos convencionais também ali, e se reúne também obreiros da nossa igreja. Então foi uma alegria participarmos, virmos a São Borja e estarmos ali juntamente com o nosso pastor naquele dia de ontem. Viemos abençoados e estamos aqui aproveitando esses 2 dias que estaremos na cidade de São Borja. Recebi esta incumbência de estar aqui esta manhã e para nós é uma alegria rever aqui nossos irmãos que escutamos e assistimos lá de Santa Maria, né? Na programação Boas Novas, e vemos que o trabalho do Senhor não para, ele procede, pois assim é a obra do Senhor nosso Deus. Lembrando que hoje à noite temos o nosso grande culto em todos os nossos setores, setor sede e nos bairros também. Agora pela manhã, às 9 horas, temos nossa escola bíblica ali no setor da Vila Goulart, onde estaremos ali com nossos irmãos. Nosso abraço ao irmão Emerson, nosso primeiro vice-dirigente, irmão João Carlos, segundo vice-dirigente, todos os obreiros que vão estar conosco naquela grande escola bíblica. E Deus tem abençoado poderosamente todos os nossos setores, onde vão estar reunidos, né? Nesta manhã, para aprender da lição, da palavra do Senhor nosso Deus, né? E todos são convidados, então, para participarem das escolas bíblicas, à noite, os nossos cultos, ali na sede, vai estar cantando o coral da congregação Jeová Rafá. Vai estar à noite ali com os irmãos no templo sede, um grande culto, nosso pastor vai estar ali também. E com certeza Deus terá uma grande bênção para você. Você que mora na região central da cidade, você que mora nos bairros, não fique em casa, aproveite, vá louvar, adorar o nome do Senhor. Queremos trazer a nossa saudação, nossos irmãos do interior do município, ali no Ivaí, aonde estiveram os irmãos reunidos ontem, um grande culto de adoração a Deus. Nossa saudação ali no Mato Grande, irmão de Horaci, que já está na sua casa, esteve hospitalizado, mas já está em casa. Irmã Celina, irmão Júlio, irmã Vânia, todos nossos irmãos ali do Ivaí, também do Caçacã, assentamento Caçacã, Santo Inácio, e Deus venha abençoar todos os nossos irmãos. Irmão Carlos hoje está, ontem esteve aniversariando, irmão Crescêncio, né? Esposa da irmã Petrolina, nós queremos abraçar o irmão Crescêncio, e Deus venha abençoá-lo poderosamente, acrescentando seus dias, deste homem, deste guerreiro, né? Que veio ali da Palmeira, morar aqui na cidade de São Borja, e tem sido uma grande bênção para nós, para nossas vidas, né? Então que Deus venha abençoar o irmão Crescêncio.
2: 89 anos,
3: né? 89 anos, né? E não para ali na cidade, não. Dirigindo, vendendo pastel, né? E
2: pintando grade na casa.
3: É bênção de Deus, pintando, né? É bênção de Deus, vida do irmão Crescêncio. Meio dia estaremos aí dando um desfalque no churrasco, viu, irmão Crescêncio? Pode esperar aí, eu não preciso dar convite aí, que eu vou aí mesmo. Ele sabe, ali, ele sabe que eu estou caseirando, e aí eu chego mesmo. Deus abençoe todos os nossos irmãos, irmão Carlos.
2: Um abraço, irmão Crescêncio, também a sua esposa, a irmã Petronília. E Deus abençoe nosso querido irmão, meus vizinhos ali, né? Estamos praticamente todos os dias se vendo ali, se cumprimentando ali. Deus abençoe a tua vida, irmão Crescêncio. Deus continue te dando saúde, te dando graça aí na tua vida. Um abraço para o Mauir Chaves, continua na cidade de São Borja, Cláudia, irmã Alfa, todos os familiares sempre estão na audiência da programação. Também ligou nosso grande amigo, teu amigo, perguntou por você, irmão Manuel Fanfa do Amaral, lá de São Miguel das Missões, está na escuta do programa, bastante gripado, segundo ele, casa dos frios aí, mudança de clima, né? Mas está atento na audiência, pedindo um hino, oferecendo para todos os nossos ouvintes da programação. Também ligou o Cláudio lá da Estrada do Pessegueiro, estão em volta do fogão, se aquecendo na audiência do programa, e a irmã Eli já está ali providenciando um café campeiro com mandioca frita ali, café preto, né? Bolo frito, uma meia dúzia de ovo ali, vai a Deus ali, para manter até o meio-dia essa gente aí, não é fácil, né, irmã Eli? Um abraço, irmão Josué, irmã Eli, o Cláudio, e eles estão mandando um abraço para o Juvenal na Fazenda Estrela e também para o Dilson lá na Fazenda Rancho Grande. Então, nosso abraço aos nossos queridos irmãos que sempre estão na audiência do programa. Também vai minha saudação, meu abraço ao ouvinte do programa, aquele homem que é fissurado por coisas antigas também, e ele tem visitado bastante o Charles, né, que tem coisas antigas aos montes, e tem levado muita coisa. Ele cruzou ali com a caminhonete cheia de coisa antiga, o seu Miguel Fabrício, Pedro Fabrício, Pedro Fabrício, lá do Pedregulho, município de Garruchos. É nosso cliente ali do nosso trabalho, é ouvinte da programação. Ele diz que todos os domingos está na escuta do programa Boas Novas. Aí nosso abraço, seu Pedro, para sua família. Grande abraço e todos os hinos rodados nesse programa para o teu elevo espiritual.
4: Muito bem, hoje a partir das 9 horas, Escola Bíblica Dominical, EBD, nós estamos uma lição atrasada, lição de número 7, ali no setor da Pentecostal, uma prova de fé, a entrega de Isaac, textuário, Gênesis capítulo 22, versículo 2, e disse, toma agora o teu filho, o teu único filho, Isaac, a quem amas, e vai à terra de Moriá, e oferece ali holocausto sobre uma das montanhas que eu te mostrarei. Gênesis capítulo 22, versículo 2, portanto, então, Escola Bíblica Dominical na Matriz, a lição de número 8, estarão ministrando ali, e nos demais setores também, e em todos as congregações de nossa cidade, Escola Bíblica Dominical, você é convidado a participar. Também temos no setor culto público na quarta-feira, culto de ensino na sexta-feira, e no sábado Escola Bíblica para as crianças, e no domingo Escola Bíblica para os adultos. Também temos no setor o aniversariante, a irmã Leila Dornelles, né, anciã da igreja ali, que Deus abençoe, completando mais um ano de vida. Também queremos nos engajar nas homenagens ao irmão Crescêncio, 89 anos, juntamente com a irmã Pedrolina, e vai nossos parabéns a essa família. A família Renzi, a grande família Renzi, cooperadores da programação, Dona Tereza, o Paulo César, a Nara Amaral, o Eduardo Felipe e também o Clodomir, são cooperadores da programação.
2: Muito bem, irmão Carlos Jocely, um abraço, nossa saudação, Osorinho Chaves em Joinville, Santa Catarina, paz, primo e tio, estou na escuta do programa, peço oração pela minha mãe, irmã Edith Chaves, que está hospitalizada, que Deus venha abençoar a sua vida, vamos estar orando, né, pastor Dorazaldo, pela irmã Edith, a tia Edith, né, que está hospitalizada, ela já esteve, certamente voltou novamente ao hospital, estaremos orando, irmão Osorinho. Também quem está nos ouvindo lá em Santa Maria, o Paulo Ricardo Costa, pedindo oração por ele, por seus irmãos, por seus familiares, aprove Deus chamar para a sua morada nessa semana o irmão Gerson Costa. Ele esteve hospitalizado por vários dias e se agravou a sua doença, e ele veio a falecer essa semana. Era nosso ouvinte de todos os domingos lá na cidade de Buri, no estado de São Paulo. Foi nosso companheiro na equipe Sigo Cantando, contrabatista da nossa equipe. Viajamos muitos anos junto com o irmão Gerson Costa. Então, vamos estar orando por toda a família Costa, pelos irmãos, manos do Gerson, pela família, pelos familiares, a esposa, os filhos do Gerson, para que Deus conforte o coração de cada um deles. Deus está com você. Também vamos mandar o nosso alô para a dona Noemi. Aqui está me mandando uma mensagem. Ontem ela me mandou um pedido de oração. Ontem que eu fiquei sabendo que ela esteve uns 15 dias hospitalizada, com problemas nos pulmões. E na sexta-feira à noite o seu filho se envolveu naquele grave acidente ali na frente da Unipampa, no bairro do Passo. E está na CTI do hospital. Então ela está pedindo oração, graças a Deus a sua vida foi preservada, está com um machucado em um braço, também em uma perna, pedindo oração para que Deus restaure a saúde dele, que não seja preciso procedimentos mais graves na vida do seu filho. Então estamos orando, dona Noemi, pela senhora, pelo seu Milton, pelo seu filho que está ali na CTI do hospital, para que Deus restaure a saúde dele. Como eu disse para ela ontem, Deus já deu o livramento para ele, né? Porque o outro motoqueiro faleceu ali no local, mas Deus deu o livramento para o filho da dona Noemi. Agora me passou o nome dele aqui no horário, mas Deus sabe, é o filho da dona Noemi que está ali hospitalizado, e estaremos também orando por ele.
3: Mais um anúncio aqui, irmão Carlos, que tem chegado até nós. Irmão Emerson, que está à frente dos trabalhos ali na congregação da Goulart, está avisando a todos os irmãos ali do setor da Goulart que terça-feira o coral da Goulart vai estar escalado, já está escalado ali para o templo sede, onde o nosso pastor estará ministrando a palavra de Deus, o ensino para a igreja. E o coral vai ser um mistão, né? Todos os nossos irmãos vão estar unidos ali, né, cooperando. Coral misto, ele é formado pelos irmãos e também pelas irmãs. Círculo de oração, jovens, crianças, né, irmãos, obreiros, todos cooperando. Então, terça-feira, no grande culto à noite, um coral misto, e estarão ali cooperando, né? Na quarta, na terça passada foi o coral do Círculo de Oração, nossas irmãs louvaram a Deus ali no culto da Unicosbe, né? E agora então vai ser nesta terça uma escala, então vai ser um coral misto que os irmãos estão fazendo ali, um mistão para cooperarem no grande culto, e ele está convidando todos os irmãos para terça-feira então estarem ali louvando ao Senhor neste grande culto de terça-feira.
2: Bom, Moacir Chaves, irmã Mariazinha estão na audiência do programa. Paz o Senhor Jesus Cristo na audiência. Quero homenagear o irmão Crescêncio por seu aniversário ontem transcorrido, desejando as felicidades e que Deus abençoe sempre ele. Também homenageio os demais aniversariantes do mês. Deus abençoe a todos. Evangelista irmão Moacir Chaves. Também nosso abraço, Edson Arce.

0: interurbano, às suas ordens.
1: Senhorita, por gentileza, uma ligação para o céu.
0: Sinto muito, senhor. Não temos ligação de telefone para o céu.
1: Mas então o que eu devo fazer para falar com Deus?
0: Ouça!

0: ligou para nós, irmão Carlos, enquanto você vê aí, né? Irmão Antônio Flores, ali na Vila Goulart, estão dos escutantes, que estão a bênção, a programação. Então, nossa saudação, irmão Antônio, irmã Glaci. E eles estão parabenizando a irmã Maria Antônia, sua cunhada, né? Esposa do irmão Dinarte Flores, a qual está hoje aniversariando. Então, irmã Antônia, receba as felicitações aí do irmão Antônio, seu cunhado, também da sua família, pela passagem do seu aniversário, né? Que Deus abençoe. Também as nossas homenagens, irmã Antônia, serva de Deus, essa guerreira aí também, valorosa na obra do Senhor. Deus abençoe, irmã Antônia, pela passagem do seu aniversário. Lhes desejamos, juntamente com minha esposa, irmã Rosane, e todo o setor da Goulart, queremos lhe homenagear. E a irmã Glaci, nossa dirigente do Círculo de Oração, ela está parabenizando, em nome do Círculo de Oração, a irmã Antônia, né? Também a irmã Eva Martins, ali na Teobaldo, e também a menina Nicole, pela passagem dos seus aniversários. Então, essas três irmãs aí recebam as homenagens de todo o Círculo de Oração da Congregação da Goulart.
1: Irmão Milton da Costa, Santo Antônio das Missões, seu
0: abraço,
1: amigo,
0: irmão Milton.
1: Tá te mandando um abraço, tá na audiência do programa, tá gostando da programação musical do programa desse domingo. Também na audiência do programa, o Edelmiro Pedreiro, a paz do Senhor, estamos escutando. Peço um hino para oferecer para minha esposa, que está de aniversário terça-feira. É, um abraço então para a esposa do Edelmiro, ele não colocou o nome dela, mas Deus sabe. Então estamos homenageando também, que terça-feira estará aniversariando. Um abraço ao Tony Roger, a Leia também, Dona

0: Reinaldo, que estão na audiência do programa. Também ao pastor Ocílio, a irmã Rod e a mana Lilian, que estão ali nos ouvindo. A mana Lilian hoje iniciando viagem de retorno para sua residência em Joinville. Então estamos orando para que Deus guarde e abençoe a viagem da mana Lilian. Amigo Otaviano, Estância do Sossego, Rincão de Santana, sempre na audiência, um abraço, Otaviano. Também Ricardo Betim e sua esposa ali em São Ramão, um abraço, Ricardo Betim. Guaraci, dona Marli, também sempre nos ouvindo. Vitor Hugo e Leida, um abração a todos vocês. A paz do Senhor, estamos escutando. Peço um hino para oferecer para minha esposa que está de aniversário. Esse eu já li. É do Edelmiro, né? Então aqui, pastor Gesiel Lemos, paz do Senhor, meus irmãos, na escuta aqui em Salvador, na Bahia. Deus abençoe o pastor Dorasnaldo, os irmãos Carlos, né? Na apresentação do programa, bem como a todos os ouvintes desta programação. Um abraço, pastor Gesiel e toda a sua família. Está distante da cidade de Samboja, mas nunca esquece da igreja, nunca esquece aqui do programa Boas Novas. É, paz do Senhor, irmão Carlos, estamos na audiência desse abençoado programa. Bom domingo a todos, irmão Luiz Nunes e a irmã Alfa, que estão na audiência do programa Boas Novas.
1: Muito bem, ali do bairro do Passo, ligou para nós, irmão Neri Portela, irmã Miraci. A irmã Miraci está pedindo um hino para o elevo espiritual do irmão Neri, que amanhã estará completando 87 anos, ou ontem esteve completando 87 anos, e agradece a Deus pelas bênçãos recebidas, e também pede um louvor, né? E oferece a todos os aniversariantes, agradece a visita do novo pastor que esteve ali na sua casa, visitando, então, e são gratos a Deus por isso. Pede um hino e oferece para sua filha, sua filha é o José Prestes, né, que está hospitalizada, a Elisângela está hospitalizada, e o José Prestes, seu pai, pede um hino na programação e oferece para sua filha que está ali no hospital. Também, diretamente do bairro do Passo, ligou para nós a Daíra Jala, na audiência, juntamente com a irmã Cecília Chimarrendo ali. Deus abençoe a Daíra Jala, que está na audiência da programação. Também ligou para nós ali do bairro da Goulart, o irmão Dorasnaldo. Na irmã Cílias, juntamente com o irmão Leopoldino, eles pedem um hino da programação e oferecem ao seu filho Cristiano Mancides, que amanhã estará de aniversário. Deus abençoe o Cristiano.
0: Muito bem, nosso abraço também lá no interior do município de Itacurubi, irmão Hortêncio Lourenço e sua família. Irmão Hortêncio convidando para os cultos todos os sábados na congregação de São José Velho, a partir das 15h. Todos os sábados, então, 15h, todos os moradores ali da vila de São José Velho e arredores são convidados para um grande culto, onde está na direção do irmão Hortêncio. Então, vai nosso abraço, irmão Hortêncio, a irmã Tanira, né, a Cláudia, o Sussa, né, todos eles que sempre estão ouvindo o programa Boas Novas todos os domingos. Que Deus venha abençoar ricamente a todos vocês. E vamos ouvir mais um hino na sequência. Eu vou ouvir aqui um áudio que me mandaram para posteriormente estar divulgando. Eliane Fernandes, Vai Florescer.

0: programa Boas Novas que você está ouvindo. Irmã Cleusa Barrento participando. Paz do Senhor, irmãos. Peço um louvor com o pastor Ossir. Ofereço para minha netinha Júlia, que hoje está completando 7 anos de idade. Que Deus abençoe todos os aniversariantes. Também um abraço. Mauir confirmando a audiência, está ali na casa da sua mãezinha, ouvindo a programação. Um abraço ao Mauir, a Cláudia, a irmã Alfa, os filhos, né? O Maurício, também o Jonatas, com seus familiares, que sempre ouvem também essa programação. Irmão Marquinhos e família estão na cidade de Uruguaiana, participando de um congresso de missões naquela cidade. Estão ouvindo a programação, mandando um abraço para mim, para o pastor Dorasnaldo, irmão Carlos Jocely, todos os pastores e os ouvintes desta programação. Irmão Marquinho, nosso abraço para todos vocês. A paz do Senhor, ofereço todos os hinos que forem rodados para minha tia Elida Marli, que terça estará aniversariando. Quem homenageia é a sua sobrinha Andréia e sua cunhada Darcy. Deus a abençoe ela. Então, receba a nossa irmã as homenagens por seu aniversário. Ó, pastor Gesiel continua com a tradição gaúcha, cevando um bom chimarrão, ouvindo a programação ali em Salvador, na Bahia. Que Deus venha abençoar ricamente o nosso querido irmão. Agora, 9h, Escola Bíblica Dominical, templo sede, subsede e demais congregações, cada congregação com sua Escola Bíblica Dominical, como diz o irmão Carlos, aprender para ensinar. 19h, grande culto público no templo sede, coral ali da Jeová Rafá participando, pastor Sidney na direção do culto, todos convidados a participar. Também nesse mesmo horário, agora todos os cultos, 19h, na subsede e demais congregações, Betânia, Goulart, Betel, Itaxerê e lá no bairro do Passo, os irmãos com suas, com seus cultos nas suas congregações, todos convidados. Durante a semana, cultos também em todas as congregações, nas principais congregações, cultos às quintas-feiras e aos domingos, e nas demais, nos demais dias da semana, em todos os bairros e vilas da cidade de São Borja, tem um ponto de pregação, uma congregação da Assembleia de Deus. Na terça-feira é o culto de ensino no templo sede, né? Pastor Sidney sempre trazendo o ensino da palavra de Deus para os obreiros, para a igreja, todos convidados a participar. Mais uma nota aí, irmão Carlos.
1: Exatamente, ligou para nós, Edilson Schiaffino, nosso irmão e amigo, pede oração em seu favor. E toda a programação de hoje vai para o seu relevo espiritual, que sexta-feira estará completando 61 anos de idade. Deus abençoe, nossos parabéns.
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0: 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Foi
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2: Muito bem, depois dos hinos, dos avisos, das homenagens, chegamos ao ponto principal da nossa programação. Pastor Dorasnaldo com a mensagem da Palavra de Deus, no final orando por todos nós, orando por todos os pedidos que têm chegado a essa programação.
3: Muito bem, irmão Carlos, Deus abençoe então todos os nossos irmãos que estão entrando aí na audiência da nossa programação, né? É, nosso primo Mauir, irmã Alfa, que estão lá em Uruguaiana, na audiência, sempre sintonizados na cultura, né? Irmão Esquivel, família, irmão Manuel Fanfa, também irmão Tito, irmã Ivanir, né? Hoje estão quietinhos com frio, acho que o Tito está em roda do fogo, né? Irmão Emerson mostrou uma foto ali, fogão aceso ali, né? Mas já estava saindo para a escola. Deus abençoe todos os nossos irmãos aí, que estão nos seus lares, na sua casa, nesse domingo bonito, né? Que está lindo aí de ver as lareiras, os fogões aí. E daqui a pouco as churrasqueiras também, né? Quando se aproxima do meio-dia aí. Livro de Jonas, capítulo 1. Vamos repartir um texto da palavra do Senhor com os diletos ouvintes. Nos diz assim a palavra do Senhor: e veio a palavra do Senhor a Jonas, filho de Amitai, dizendo: levanta-te e vai à grande cidade de Nínive e clama contra ela, porque a sua malícia subiu até mim. E Jonas se levantou para fugir de diante da face do Senhor para Tarsis, e descendo a Jope, achou um navio que ia para Tarsis, pagou, pois, a sua passagem, desceu para dentro dele, para ir com eles para Tarsis, de diante da face do Senhor. Mas o Senhor mandou ao mar um grande vento, e fez-se no mar uma grande tempestade, e o navio estava para se quebrar. Então temeram os marinheiros, e clamava cada um ao seu Deus, e lançavam no mar as fazendas que estavam no navio, para o aliviarem do seu peso. Jonas, porém, desceu aos lugares do porão, e se deitou e dormia, ali naquele lugar, um profundo sono. E o mestre do navio chegou-se a ele e disse-lhe: que tens contigo, dormente? Levanta-te, invoca o teu Deus, talvez assim Deus se lembre de nós, para que não pereçamos. E dizia cada um ao seu companheiro: vinde e lancemos sorte, para que saibamos que causa nos sobreveio este mal. E lançaram sortes, e a sorte caiu sobre Jonas. Então disseram-nos: tu, agora, por que razão nos sobreveio este mal? Que ocupação é a tua? De onde vem? Qual é o teu Deus e a tua terra? E de que povo és tu? Nós lemos um texto da palavra do Senhor nosso Deus, em que nós vimos aqui Deus falando com este homem chamado Jonas, filho de Amitai. E ele recebe uma incumbência, isto é, uma ordem de Deus. E nós vimos que quando Deus decreta algo em favor do ser humano, algo em favor da vida de alguém para fazer, a pessoa não pode fugir do chamado de Deus. Grandes lições nós aprendemos neste livro de Jonas. Uma delas é a prioridade de Deus na terra, da salvação das vidas do ser humano. Por isso, não podemos deixar de fazer a obra de Deus, fazermos a missão enquanto é dia. Esta é a ordem de Deus para o ser humano hoje. Segundo, O nosso chamado prioritário não é para testemunharmos destruição, mas sim a salvação do ser humano, para que ele seja resgatado do pecado. Ninguém ou nada pode alterar o plano de Deus ao qual ele fez para o ser humano. As soluções para os problemas do mundo sempre requerem a presença e a atuação de um homem ou de uma mulher de Deus. Meu amigo, por isso, preste atenção na vida, no chamado, naquilo que Deus te colocou para você entregar, pois a própria Bíblia diz que a palavra de Deus, aquilo que você entregar que é de Deus, ela nunca volta vazia. Antes de Deus enviar o seu juízo à terra, ele sempre concede uma oportunidade de escape. E nós vemos aqui, quando Deus dá uma ordenança a Jonas, para que ele levantasse e fosse apregoar nesta cidade de Nínive, aonde era uma das capitais da Síria. Devido ao seu progresso, ao seu esplendor, veio a tornar-se um símbolo de autoexaltação do ser humano. Isto é, os homens estavam comprometidos com aquilo que eles tinham, viviam com o que eles tinham e cada vez queriam mais e queriam mais. Não é assim os dias em que nós estamos vivendo? As pessoas esquecem-se de Deus por causa que tudo que tem aqui é fartura, é fartura e é fartura. A Bíblia diz que tudo isso aqui vai passar, a Bíblia diz que tudo isso aqui vai terminar. Disse, porém, Deus a Jonas, mas a malícia de Nínive havia subido até a minha presença. O Senhor disse, certamente Jonas entendia o profundo significado de exercer um ministério profético em Nínive. Mas assim como Deus enviou dois anjos àquela cidade pecadora chamada Sodoma, agora ele envia este profeta a Nínive. Porém, este temeu. Deus não queria destruir a Nínive, e sim promover um grande avivamento, o que em verdade aconteceu depois dos acontecimentos sobre a vida de Jonas. Mas nós lemos a partir do versículo 3 do capítulo 1, em que Jonas subiu, levantou-se, mas ele levantou-se para fugir de diante da face do Senhor. E foi em direção a Tarsis. E quando ele sai em direção a Tarsis, para ele ir em direção a Tarsis, ele teria que descer a um porto chamado Jope. Achou ali um navio que ia para Tarsis, pagou a sua passagem e desceu para dentro do navio, para ir com eles a Tarsis, assim nos diz a palavra do Senhor. Aqui nesse versículo de número 1, começa a decadência de um homem chamado por Deus, mas descumpriu a ordem, o chamamento para a sua vida. E neste mesmo versículo, nós encontramos a segunda descida desse homem, a segunda decadência desse homem. Quando ele desce ao porto, aconteceu a primeira. Quando ele desce ao navio, aconteceu a segunda decadência, porque este navio não ia para Nínive, este navio ia para Tarsis. E nesta manhã eu quero que você entenda esta mensagem. Como está a tua vida? Qual a tua direção? Qual é o teu rumo? Qual é o teu norte? O Senhor está dizendo, vinde a mim vós que estáis cansados, oprimidos, e eu vos aliviarei. Porque o Senhor mandou, aleluia, e a Jonas ir para Nínive, e ele está indo em outra direção. Mas agora o Senhor ordena ao mar um grande vento, e este fez-se uma grande tempestade, que o navio chegava a se quase a quebrar-se. Mas os marinheiros clamavam, cada um ao seu Deus, cada um deles tinha um Deus. Quantos deuses hoje existem? Qual é o Deus que você está clamando? Deus com letra minúscula ou Deus com letra maiúscula? O Deus que eu sirvo é o Deus dos deuses, o Senhor dos senhores, é aquele que até o vento e o mar lhe obedecem. Outros deuses não existem, aleluia, até podem existirem para alguém, mas o Deus que eu sirvo, este está em todo
4: todos os lugares. E a Bíblia diz que ele estava ali com Jonas, mesmo desobediente, mesmo sendo rebelde, ele estava ali. Aleluia. E apesar da tempestade, os homens vieram até ele. Aleluia, para que ele invocasse o Deus deles. E lançaram ele ao mar. E a Bíblia diz que houve então grande bonança, ao ponto do Senhor lá no mar, aleluia, falar com ele. Ele mesmo faz uma oração ao Senhor das entranhas do peixe e disse: na minha angústia clamei ao Senhor, e ele me respondeu. Do ventre do inferno gritei e me ouviste a minha voz, porque tu me lançaste no profundo do coração dos mares, e a corrente me cercou, e todas as tuas ondas e as tuas vagas têm passado por cima de mim. Meu amigo, quem sabe a tua oração tem esta, desanimado. O salmista disse: ainda que eu passe pelo vale da sombra da morte, eu não temeria mal algum, porque o Senhor está comigo, a sua vara e o seu cajado me consola. Sinta aí a palavra do Senhor trabalhando na tua vida, e não sejam Jonas, mas obedeça a ordem do Senhor, a voz do Senhor, e o Senhor estará contigo, trazendo salvação, uma oportunidade para ti. Oramos então. Senhor Deus, amado Pai que estás nos céus, nós pregamos a tua palavra, anunciamos o teu evangelho. Quem sabe quantos estão fazendo uma oportunidade hoje, estão fazendo uma decisão desta oportunidade. Mas nós estamos orando, intercedendo pela vida de cada um, Pai. É o que pedimos e te agradecemos no teu santo e poderoso nome. Amém.
2: Só nos resta agradecer a todos e convidar-te. Querendo Deus, no próximo domingo estaremos aqui para mais um programa Boas Novas. Bom dia, irmãos e ouvintes. Na paz do Senhor.
0: Chegamos ao ponto final do programa Boas Novas. Voltaremos no próximo domingo, neste mesmo horário. Fiquem todos na paz do Senhor.
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10h08, é a sua Rádio Cultura de São Borja e o seu programa Charla de Galpão, que vai chegando no seu rancho, te abraçando e desejando um ótimo domingo a todos. Bom dia, meu amigo Edson Dutra, bom dia São Borja, bom dia Rio Grande do Sul, bom dia Brasil, bom dia Fronteira Oeste e Missões do nosso estado, né? Um domingo lindaço por demais, abrindo sol, uma temperatura amena, hoje não tá muito quente, né? É, muito frio, melhor dizendo. Que fez aí uns dias friozito, mas para outono fazia muito tempo que a gente não vivia, né, esses dias frios, como foi na quarta-feira, quinta, sexta e ontem, até o meio-dia também foi bastante baixa a temperatura, né, um vento frio, sulino e nublado, mas faz parte, né, é outono e logo, logo já chega o inverno, são as quatro estações do ano se manifestando, né, desta feita, o outono se manifestando forte, vamos dizer assim, né? Mas amigos, amigas, é um prazer estar com vocês aqui, gratidão ao nosso grande arquiteto do universo pela oportunidade, desejando a todos um dia regado de paz, de luz, de harmonia, né? Nos seus lares, no seu trabalho, você que está descansando, né? Carregue bem as baterias que amanhã tem mais, né? 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Ó, domingo que vem já vou dar uma notícia ruim para uns e boa para outros, né? Que a Charopeira não vai até às 13, né? É meu amigo velho Edson Dutra.
Infelizmente, próximo domingo é só uma hora de programa, né? Das 11 às 12. Por quê? Das 10 às 11, melhor dizendo. Porque tem jogo de futebol, né? Dupla Grenal, o Internacional parece que joga próximo domingo às 11 horas. E aí o espaço tem que ser cedido para a Rádio Gaúcha, né? Mas para uns é ruim, para outros é bom. Aqueles que não gostam do programa, se essa charopeira não vai fazer parte das 3 horas domingo que vem, né? É brincadeira, amigos. Um grande abraço a todos. Saúde, paz e luz na caminhada de cada um de vocês. E vamos chamando primeiro a parte musical, meu amigo Edson Dutra. Quando são 10 horas e 13 minutos, João Luiz Correia, Grupo Camperismo, Márcio Correia, Grupo Gauchismo, Os Mateadores e Os Chacreiros abrem a cancela musical do Charla de Galpão. Abraço, indiada! Música.

verdade, meus amigos, ainda existe homens de compromisso, homens de fundamento, né? Depois que tá dito, não se volta atrás, não mais, né? Mas abriram a cancela musical do Charles de Galton nessa manhãzita de domingo 24 de maio de 2026. O João Luiz Correia, o Grupo Campeirismo, interpretaram o Campeirinho do Vaneira. O Márcio Correia, Grupo Gauchismo, Entre a Gaita e o Gaiteiro. Os Mateadores, Compasso Crioulo. E os Chacreiros, César Oliveira e Rogério Melo, Assim no Osso do Peito. Mas, amigos, nós vamos já de veredito agradecendo a Brigada Militar que esteve aqui, nos deixando uma sacolinha que encontraram aqui na estrada que sai para a Estiva, né? Contendo medicamentos com gelo, inclusive parece uma seringa, alguma coisa mais ali. Alguém que veio na cidade, veio levá-lo e perdeu, né? Então, até as 13 horas ficamos aqui, né? O Edson Dutra até 20 para as 11, 11h40, melhor dizendo. Mas eu permaneço até as 13 horas. Então, está na geladeira aqui. Quero agradecer a Brigada Militar que estiveram aqui, agorizada, e nos confiou para que divulgássemos, né? Então, você que perdeu essa sacolinha com medicamentos aqui no trecho que sai do trevo ali da antiga faculdade, né, até ali a Estiva, foi esse da Estiva, um pouquinho ali da ponte da Estiva, foi encontrado esses medicamentos pela Brigada Militar, que nos confiou aqui para que pudéssemos divulgar, e que o dono realmente deve estar precisando, a pessoa que usa esse tipo de medicamento, não sei que medicamento é, mas com certeza não é medicamento comum, porque está acomodado com gelo, né, então está à disposição aqui na geladeira da Rádio Cultura, tá bem? 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

0: 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Mas amigos, são 10 horas e 33 minutos, vamos chamar os patrocinadores, meu amigo Edson Dutra.
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0: 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É o programa Charla de Galpão, meu amigo, minha amiga, que leva a boa música do Rio Grande até o seu rancho. Grande abraço a todos.
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0: 10 horas e 50 minutos é a sua Rádio Cultura de São Borja, é o seu programa Charla de Galpão, neste domingo lindaço, 24 de maio de 2026. 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
4: 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Um abraço a toda aquela comunidade querida lá do nosso querido bairro do Passo. Nós vamos abraçando os amigos que estão sintonizados conosco, vamos divulgar mais uma vez esse medicamento que a Brigada Militar encontrou aqui na saída aqui para o Mato Grande, né, pela estrada de chão aqui. E a gente quer dizer, quem o perdeu, com certeza está necessitando desse medicamento. Pode chegar aqui na emissora, que está guardada na geladeira aqui. Se eu não estiver, fala com o comunicador aqui, com o trabalho que está na mesa ali, o Edson Dutra. Só tocar a campainha ali que a gente atende de imediato, entendeu? Obrigado, Militar. Nos deixou uma sacolinha aqui com medicamentos, com gelo, né? A gente colocou na geladeira para preservar, né? Deve ser medicamento que exige que esteja resfriado, então é só procurar aqui na Rádio Cultura que está guardado aqui. Meu colega aqui, Euclides Dornelles, Dona Loura, um grande abraço, a voz da Querência, o programa comandado pelo meu amigo Eco, Euclides Dornelles, grande abraço, bom domingo a todos vocês, meus amigos, a vocês, Euclides, aos demais colegas aqui da Rádio Cultura, da Fronteira FM, um abraço, aquele cheiro velho, o repórter Prato Fino, Belmonte, abração, Eixe. Obrigado pela sintonia, meu amigo velho. Ótimo domingo. Música na conversa, porque hoje não estamos para muito papo. E o pessoal que está do outro lado e os amigos que nos dão a honra da sintonia, agradece que falamos menos, né? O Milton Ferreira, o Joca Martins, o Pedro Neves e o saudoso Miguel Bica cantam no Charla de Galpão. Um abraço, amigos.
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0: 14:13, é a sua Rádio Cultura de São Borja e o seu programa Charla de Galpão cantaram para nós esta segunda parte musical. Aliás, esses trabalhos que foram rodados, que não é porque a gente selecionou um que não era para ser rodado, porque eu esqueci do CD, né, Edson Dutra? O Joca Martins não era para ser esse trabalho, era outro trabalho para complementar o Milton Ferreira, Leilão de Aperos, né? Aí chegou o Joca Martins, Recuerdos da 28, Pedro Neves, João Saudade, que é outra música, assim, outra letra, que nos levam, né, um passado bem recente, né, quando o peão da estância, né, o capataz da estância, vai ficando sem o que fazer no interior, vai virando lavoura, e o galpão vai ficando abandonado, e o pessoal vem para a cidade, né, e não é aquilo ali o gosto dele, né, se criou no campo. Né, lidando com gado, lidando com cavalo, são trabalhos que nos traduzem, né, que nos levam, nos remete, né, a um passado bem recente. Depois chega o saudoso Miguel Bica também, né, com essa obra-prima, né, se vão os poetas e os versos ficam, né, para os que vêm depois. Realmente é por aí mesmo, não tem outra forma, né. E os poetas se vão, mas deixam suas obras de arte para que a gente possa rodar, como estamos fazendo hoje, rodando o saudoso Miguel Bica aqui, né? Essa baita voz. Lá eu era conversando com um amigo meu ontem de manhã, né? Ele me dizendo, cheguei no estabelecimento, ele estava ouvindo o Miguel Bica, né? Ele tinha Miguel Bica, dizendo, é certo, conheceu, pá, foi assim um amigo, né? Uma pessoa muito bacana. E daí passei essa música pra ele escutar, ele escutou acho que umas 10 vezes, depois me mandou um áudio. Porra, mesmo, que baita trabalho, cara, que belo trabalho, realmente, né? É claro que tem gosto pra tudo, né? Então tem gente que não gosta da música nativa, né? Tem gente que gosta da música galponeira, fandangueira, né? Campeira, eu gosto do nativo, da música nativa, sim. Sorver um chimarrão pela manhã, ou seja, a hora que for, que você possa ouvir. Viajar com uma letra dessas aí, sinceramente, amigos, eu particularmente gosto por demais. Mas vamos chamando, depois me devolve, né, meu amigo? Vamos chamando a grade da emissora e os nossos patrocinadores, os que estão gravados, a chamada do programa também, Edson Dutra. 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Vamos em frente, que atrás vem gente, meu amigo Edson Dutra.
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8: 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É o Charles de Galpão, amigos. Grande abraço. Estamos juntos.
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8: 11h20, é a sua Rádio Cultura, o programa é o Charla de Galpão, que te abraça, meu amigo, minha amiga, e te deseja um belo domingo, né? 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Meu amigo Guilherme, grande abraço, servidor público, né? No teu nome quero abraçá-lo a todos os servidores, Guilherme. Tanto da ativa quanto daqueles que já estão descansando após cumprir a sua missão, né? Vamos ver se a gente encontra, Guilherme, essa música que você está me pedindo aqui da Ronda de São Pedro, 96, 92, eu fiz parte da comissão, né? Do Festival Ronda de São Pedro. E vamos ver o que a gente consegue aqui, tá, meu irmão velho? Grande abraço, Guilherme, a ti e a todos os demais servidores públicos, né, do município de São Borja, extensivo a todos os familiares. Um grande abraço a todas essas pessoas que fazem a diferença, que são dedicados, que entregam para a comunidade um serviço de qualidade. Grande abraço a todos vocês. Nós também temos que divulgar aqui. A garganta não está ajudando, Guilherme. Tem que ter convocar no domingo para te me dar uma mão aqui. Homem é bom na gaita, na guitarra, e na garganta também, né, tch?
0: E o Jorge, tio, o Jorge largou a guitarra, veio, deixou o Bororé, veio pro povo, agora abandonou de vez, né? Um abraço, Jorginho. Grato pela amizade, pelo carinho. 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Também nós vamos abraçando meus amigos lá do Uruguaiana, né? Vamos abraçando aquele pessoal maravilhoso, pessoas que a gente deixou uma amizade. Sinceramente, meu amigo Paulo Vieira, dona Jussara, o Elvio, lá no Mercado Santana, né? No bairro Santana ali. A gente se sente feliz, nem sei se a gente merece tanto, Paulo. A gente chegar aí na tua empresa e todos os 20 funcionários, vocês, você, o Elvio, tua esposa, procurar a gente abraçá-lo, realmente, Paulo, é algo muito gratificante, meu amigo. Não sei se a gente merece, mas tenha certeza que a recíproca é verdadeira, Paulo. Um grande abraço a você, meu querido irmão, ao Elvio, a dona Jussara, a todos os colaboradores aí, né? As meninas do caixa, quando encontram a gente, vem abraçá-lo. Quer dizer, é algo assim que não tem dinheiro que pague, meu amigo. É uma amizade que se construiu por 16 anos que a gente morou aí, né, nessa rica terra de Uruguaiana. E onde se construiu através do respeito, né, da verdade. Uma amizade muito bacana, como deixei aqui em São Borja, quando retornei para cá, que eu pude percebê-lo, o quanto a gente deixou bons amigos aqui. E existe aquelas pessoas que não simpatizam comigo, nem com outros também, isso faz parte da humanidade. Mas, com certeza, uma caminhada que tem uma conduta, né, um rumo, né, Paulo? Tem que ser assim, não pode ser diferente. Grato, meu amigo, Paulo, o Elvio, dona Jussara, a todos vocês, obrigado pela amizade, pelo carinho, pelo respeito. A recíproca é verdadeira. Abençoado domingo, uma costela de fundamento na sexta-feira, Paulo. Que baita costela, te desmanchou, meu amigo velho. Também um abraço pro nosso grande ouvinte, amigo, né? E uma das vozes do Rádio São Borges, né? Conhecedor nato do rádio, né? Nós da aula, né? Paulo Roberto Pires. Um abraço, Paulinho, para ti, para toda a tua família. Muito obrigado pela sintonia, pelo carinho, meu irmão. Lá na Fazenda São Chico também, o Paulo Fonseca. Um grande abraço, amigo velho, extensivo a toda essa comunidade da região aí. Muito obrigado pela amizade, pelo carinho, pela sintonia. Uruguaiana novamente, minha amiga Lia Fumagalli, grande abraço, muito obrigado pela sintonia também, ótimo domingo para você. Minha amiga Gislaine Rodrigues, um grande abraço, amiga, elas estão homenageando a sua mãe, né, a dona Elvira Rodrigues, que aniversaria hoje, as irmãs, né, da Gislaine, é claro, né, filhas da dona Elvira, a Eliane, a Gislaine, né, que já falei, os filhos Valdetar, o Carlos Eduardo, o genro José Machado, a bisneta Maria Ellen, a neta Marina e o padrasto Dorival. Grande abraço a todos vocês, em especial a dona Elvira, né? Muitos e muitos anos de vida, regado de boa saúde, dona Elvira. Que o Pai Celestial lhe conceda muitos e muitos anos, que você possa comemorar essa data por muitos e muitos anos, regado de saúde, paz e luz. Vamos ver se a gente consegue para nós um parabéns campeiro, para nós aí, meio. Enquanto nós vamos falando aqui, homenageando a dona Elvira, vamos rodar, porque a Gislaine nos pediu, né? E o ouvinte aqui não pede, ele manda, né? E a gente é muito grato de termos essas pessoas sempre sintonizadas conosco no nosso programa, nos dando a oportunidade de levarmos cada vez melhor, né? Procurando sempre melhorar a cada domingo. Antônio Ávila, grande abraço, amigo velho, muito obrigado pela sintonia, pela amizade, pelo carinho também. Foi encontrado na estrada aqui que vai para Mato Grande, na Estiva, né, uma sacola contendo medicamentos. Está guardado, acomodado aqui na geladeira, aqui na emissora, né? A Brigada Militar nos trouxe aqui. E a gente está fazendo a nossa parte, divulgando. Quem souber, alguém que perdeu uma sacolinha com medicamentos, com gelo, inclusive, está guardado aqui na geladeira da emissora. É só chegar aqui, bater na porta e tocar a campainha que a gente atende e já faz a entrega, tá bem? Conseguiu? Parabéns, campeão, meu amigo. Vai, mete pressão então aí, homenageando todos os aniversariantes da semana, e hoje, amanhã, né? Em especial hoje, a dona Elvira Rodrigues.

11:29, é o Charla de Galpão que te abraça, meu amigo, minha amiga, e vamos chamando a próxima parte musical, meu amigo Edson Dutra. Um abraço pra ti, Pedrinho Fonseca, na Encruzilhada, a Dona Leda, toda essa querida comunidade aí. Chega desta feita o Wilson Paim, o Ângelo Franco, o Guto Gonzalez e o José Maurício Rigon. Abraço, amigos!

0: 11 horas e 43 minutos, é a sua Rádio Cultura de São Borja, o seu programa Charla de Galpão. Cantaram para nós este terceiro a parte musical, o Wilson Paim, Quando a Pampa se Acorda, Pedro Fonseca, pedido do meu amigo velho, grande abraço, Chiro Velho. Depois chegou Ângelo Franco, O Meu Deus Mora no Campo, o Guto Gonzalez, Crenças de Antigamente, realmente muito bacana, muito linda essa letra. E encerrou essa parte o José Maurício Rigon, Acolherados, outra pintura de letra, né? Cada um tem um gosto, né? Mas a gente gosta e tem um pouquinho de conhecimento, não é muito, mas a gente conhece um pouquinho, né? Da lida, dos usos e costumes. 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Edson Dutra já está se despedindo. Edson, um abraço, bom almoço para ti, boa semana, bom final de domingo. 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Mas são 11 horas e 46 minutos, né? Vamos chamar desta feita, meu amigo Bonimar Lima, a grade dos patrocinadores, por favor, na íntegra, tá?
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0: 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É o programa Charla de Galpão, meu amigo, minha amiga, que leva a boa música do Rio Grande até o seu rancho. Grande abraço a todos.
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0: 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Eu falei Casa da Erva no bairro do Passo. 12 horas e 5 minutos é a sua Rádio Cultura de São Borja e o seu programa Charla de Galpão. Vamos abraçando também o meu amigo, meu irmão Noé. Um abração para ti, meu amigo velho, extensivo, a tua família, a toda a família do Pedrinho Locadora, Pedrinho Automóvel, né? O tio Alberi, a todos vocês, a G, enfim. Esteve no aniversário essa semana, né? Um dos patrocinadores, ó, que é junto com o Pedrinho Locadora aí, né? O meu amigo Anterinho, né? Um grande abraço, meu irmão velho, saúde, paz e luz e muitos anos de vida para ti. Esse cara bacana, continue sendo essa pessoa bacana que você é. Um cara humilde, uma pessoa fantástica. Grande abraço. Meu amigo Anterinho, saúde, paz e luz e muitos anos de vida. Tio Noé, cadê a pecuária? Me mandou só um videozinho do rádio aqui, frouxo, agarradito, ajojado conosco no Charla Galpão. Um abraço, meu amigo. Abraço, JP Batista. Um ótimo domingo pra ti, meu amigo velho, extensivo a tua família toda aí. Muito obrigado pela parceria, pela amizade, pelo carinho, JP. Também a minha amiga Raquel, lá em Orleans, Santa Catarina. Um grande abraço, Raquel. Um beijo para você, para dona Terezinha, tua mãe. Aí, muito obrigado pela sintonia, pela amizade, pelo carinho, minha irmã. Saudade da terrinha, né? Com certeza bate. Isso aí faz parte, Raquel. Sucesso para você, minha querida amiga. Tia Flori Carpes, um grande abraço. Muito obrigado pela sintonia, Tia Flori. Ótimo domingo para ti e toda a família, minha querida amiga. É, meu amigo Jorge, o Jorginho Macaco, já esteve aqui, retirou o medicamento. Quero agradecer à Brigada Militar que encontrou, né, e nos deixou aqui, já está entregue. Faça bom uso, Jorginho. Grande abraço, meu amigo velho. Bom domingo para ti e para tua família. 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Vamos abraçando também lá na Uruguaiana, meu amigo Bucha, reencontrei este velho com outro amigão que a gente construiu lá, né, e quinta-feira jantamos junto lá numa confraria das quintas, na Mistura Fina, né, encontrei vários amigos lá e matamos a saudade, construí outras amizades, pessoas bacanas que é muito importante a gente manter essa conduta que eu sempre digo, né, ninguém é dinheiro para todo mundo gostar, mas tem pessoas do bem que a gente, que nos entende, nossas fraquezas, nossas falhas, porque somos falhos, né? Não somos melhor do que ninguém, nem muito longe da perfeição, mas temos uma conduta de vida. E por onde a gente passa, a gente deixa boas amizades. Um abraço, Bucha. Já estão lá, porque a gurizada não tem fundamento. Fernando, um abraço também, filhote. Já estão metendo pressão ali no Imbá, né? Não param, meu Deus do céu, que gurizada louca, tchê. Abraço, Indiada. Vamos chamando desta feita. É, o quinto a parte musical, não, o quarto a parte musical, né, Buanimar Lima? Vamos chamando o Gelson Brandotti, daqui a pouco vai pra ti, na outra parte, Guilherme, servidor público, baita de um camarada, um baita de um profissional, ótimo operador, parabéns, Guilherme, a ti e a todos os demais, mas você é um cara bastante diferenciado. Chega o Gelson Brandotti, o Walter Moraes, os Serranos e o saudoso Porca Véia cantam no Charla de Galpão. Abraço, amigos!

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0: 12:24, é a sua Rádio Cultura de São Borja e o seu programa Charla de Galpão. A garganta velha está judiada, vou te contar uma coisa, vamos meter pressão. Já calçamos o pé na macega, né, Guilherme? Não podemos voltar para trás agora. O Gelson Brandol te interpretou Para um Bagual Pegar Costeio, o Walter Moraes interpretou De Campo, o Serrano Surungo De Campo e o saudoso Porca Véia Fama de Bagunceiro. Mas vou te contar uma coisa, tio. Cigarro Tilho não é brincadeira. Meu saudoso pai que dizia: guri, vai tomar um negovão pra curar cigarro Tilho. Tá louco, meu, com Deus. O Jairo, abraço Jairo, abraço Leda, obrigado pela companhia de vocês, ótimo domingo. Também agradecendo sempre essas empresas, valorosas empresas que nos emprestam suas logomarcas para que possamos divulgar aqui na Rádio Cultura e nós fazer esse costado tão importante no Charla de Galpão, né? 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Abraço, Marquinhos. Bom domingo para ti e toda a família. 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Grato pela parceria e confiança. 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Bem, amigos, já são 12:28, o horário já está quase nos mandando para o rancho, meu amigo Bonimar Lima. O que achou do nosso time ontem, Bonimar Lima? Pelo amor de Deus, zaga não existe, meu Deus do céu, que loucura, tchê. Pedrinho Lago, grande abraço para Yara também. Aprenda Yasmin Andrade Sauer, foi sagrou-se segunda prenda juvenil do estado do Rio Grande do Sul, né? Representando o Centro Nativista Boitatá. representando a terceira região tradicionalista, representando nossa querida São Borja, né? Parabéns ao Centro Nativista Boitatá, parabéns a Yasmin, né? Sauer pelo título, segunda prenda juvenil. Parabéns aos pais, aos familiares, enfim, à patronagem, o quadro social do CFTG, do Centro Nativista Boitatá. São Borja realmente, Pedrinho Lago, é um celeiro de valores, né? Tanto na parte do tradicionalismo, quanto nos poetas, intérpretes, enfim, realmente é uma terra abençoada por demais. Grande abraço, sucesso sempre, que essa juventude continue sempre levando avante nosso tradicionalismo, do jeito simples, do jeito que é. Realmente simples, muito simples. A tradição não tem frescura, né? Tem que se cultuar como ela é. Ela veio do campo, ela veio de um galpão, né? Do fogo de chão, do borralho. E foi desbravada a ponta de lança e a casco de cavalo. Vamos chamando o quinto, a parte musical, Bonimar Lima. Não podemos falar muito, né? O Baitaca, o Tcheloquedo, o Chiquito e Bodonei, que estará no CFTG Farroupilha, agora dia dos namorados, mês de junho, né? Baita jantar fandango, jantar da culinária campeira. E depois chega o Nenito Sarturi, para você o melhor potro, para você, Guilherme, a tia e tua família, grande abraço, grato pela parceria, confiança, pela amizade, meu amigo velho. Música da conversa, que já falamos demais com o nosso tamanho.
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0: Meu amigo Antônio da Rosa, Mauá, grande Mauá, colorado, tá com a cabeça camporongo, né? Abraço, Mauá, obrigado pela amizade, pelo carinho, cheiro velho.

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0: Meio-dia e 47 minutos, não, 43, né? Meio-dia e 43 minutos é a sua Rádio Cultura de São Borja, levando até o seu rancho o programa Charla de Galpão. O Baitaca interpretou num Trancão de Louco, depois o Tchê Loquedo, Tranco Velho Fandangueiro. O Chiquito e Bordonei, que estará no CFTG Farroupilha dia 11 de junho, interpretou Galdeirada. E o Neilito Sarturi interpretou, e a pedido do meu amigo Guilherme, né, Pra Você o Melhor Potro. Se não me falha a memória, Guilherme, esse trabalho foi gravado na edição do ano de 92, o Festival Rondo de São Pedro, Centro Nativista Boitatá. Me parece que sim. Abraço, Guilherme. Bom domingo, bom final de tarde para ti, tua família, e uma semana abençoada para todos nós. Mas nós vamos agradecendo essas valorosas empresas que nos oportunizam. Coloca para mim a chamadinha do rádio aí, por favor, Bonimar Lima, e depois as três faixas gravadas aí dos patrocinadores, o Estal Carro, a Estal Gás, a Livraria Nova e Lojas Quero Quero.
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0: 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É o Charles de Galpão, amigos. Grande abraço. Estamos juntos. 12 horas e 47 minutos, é a sua Rádio Cultura, M1260, São Borja, Rio Grande do Sul, Brasil. Um abraço, meu amigo Anir Araújo, muito obrigado aí pelas palavras, filho velho. Não sei se merecemos tanto, acho que não é para tanto, meu amigo, mas mesmo assim sou muito grato. Um grande domingo, uma grande tarde de domingo para você, para tua família, uma ótima semana. Lá em Oporã, toda a comunidade de Oporã, um grande abraço, especial meu amigo Moisés Schmidt, um grande abraço Moisés, muito obrigado pela amizade, pelo carinho de velho, ótima semana para você e para toda a comunidade aí. Meu amigo JP Batista, está nas casas lidando com as pretas, né? Não pode dizer preta, mas né, JP tem que ser nas moreninhas, né? Está lidando com as morenas, tiro velho. Música na conversa, meu amigo, já estão nos mandando embora, Monimar Lima, Pedro Neves, os Orelhanos, os Tiranos e o Walter Moraes, JP Batista, assinatura sua, meu irmão.
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12h55, o horário já está nos mandando embora, né? Vamos aí agradecendo a todos vocês, mas antes disso, cantaram para nós o Pedrinho Neves, Abre o Fole Gaita Véia, depois os Orelhanos, a Gaita do Malaquias. E nós vamos agradecendo, sim, Pistol Carros, Gás e Chope, a Livraria Nova Vende Mais Porque Vende Mais Barato, a Relojoaria Menigum, a Fronteira Compressores, a Oficina e Sessão de Peças Automotivas 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Gratidão a todas as valorosas empresas que nos oportunizaram levarmos ao ar a boa música do Rio Grande através do Charla de Galpão. Grande abraço, meus amigos, fiquem com Deus, tenham uma abençoada semana. E domingo que vem estaremos de volta aqui, curto que nem coice de porco vai ser o nosso programa no próximo domingo, né? Apenas uma hora, das 10 às 11. A você, meu amigo, minha amiga, que nos deu a honra da sintonia, da companhia, o nosso abraço, nosso desejo de coisas boas na vida de cada um de vocês, pois aquilo que desejo para mim, desejo para ti, meu irmão, minha irmã. Bom domingo a todos, fiquem com Deus, me queiram bem, que não lhes custa nada, e fiquem ouvindo, então, um trabalho que leva a marca e sinal do JP Batista, Marcas de um Campeiro, com Walter Moraes. Abraço, amigos, fui!

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1: Treze horas e 18 graus.
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10: 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Eu, Charles Galpão, amigos, grande abraço, estamos juntos.
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Muito boa tarde, gauchada amiga, ouvintes da Rádio Cultura. Com imensa alegria que mais uma vez estamos molhando a perna aqui direto do estúdio da Rádio Cultura, levando alegria, levando aquele abraço a você que está em casa, já está almoçando, né? Preparando o último retoque do fogo para assar a carne aí, né? Nosso abraço, obrigado pela audiência. A direção da Rádio Cultura hoje que nos comanda aí a Annelise Andres, também a Aline. Na mesa de áudio, o maestro Bonimar Lima, faceiro Bonimar, agora é gremista Bonimar Lima. Como é que diz o Lúcio? Né? Inter! Um abraço, Lúcio Mota, já de chegar. Bonimar, a temperatura tá agradabilíssima. 18 graus. É, já dá pra tomar manga curta quase aqui. Loguinho, cai à tarde, já começa a esquentar. Lá na torre de transmissão, a Dona Maria Pereira Lima, mãe do Bonimar, já, trabalhando sempre, né? O Moisés Britter nas externas e o Salvador Britter Machado. Isto! A turma aí que trabalha conosco na Rádio Cultura, qualquer problema aí, a gente já aciona eles aí. E o Sérgio Brites Rodrigues, esse não pode faltar também na equipe, né? Grande Sérgio. Um abraço pra ele também, escuta sempre o programa lá, né? Sérgio Brites. Bonimar, 13 horas, 8 minutos, 18 graus de temperatura. Vamos trazer dois a parte musical e depois vamos seguir com as empresas que trabalham conosco, que já temos chasque por aqui.

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isso aí, raivoso com a bicharada, Bonimar. É isso aí, um abraço aos ouvintes que já estão ligados conosco. Olha o pessoal daí do grupo da Fazenda Santa Mônica. Aí, Cristiano, dizer aqui no Mato Grosso, Bonimar, lá é calor, né? É, aqui dizer que tinha uns amigos que pulavam o banho no inverno, mas lá não dá pular nunca. E aí, tio Romildo, vamos ver quem é que chupa mais bergamota, se é o senhor ou se é o Adão Santiago aí, né? Mas eu acho que o seu Adão vai ficar com os vazios pontudo, como diz o Quecel Ortiz, de tanta bergamota. Um abração aí. Capitão Novito, eu vou ligar pro Novinho depois. O Novito andou no hospital. Deve estar bem em casa, Novinho. Deus que te ajude, vai que fique bem melhor. Agora não pode andar de bicicleta, andar de cavalo, vai ficar quieto em casa uns dias aí, né? Andou, fez uma cirurgia, acho que no osso do chupão ali, né, Novinho? Um abração aí, obrigado, boa recuperação. Daqui a pouquinho eu vou te ligar aí, certo? Então tá bom, um abraço aos irmãos Lula, né, tio Romildo? Dizia o saudoso Pompilho e os irmãos Lula, os irmãos Lu, o João e o seu José, são gêmeos dois, né? Um abração pros dois aí. E aí o tio Osmin do Rio, o Laçador, o Sarita, essa gente boa aí. Essa turma boinacha aí, né, que sempre estão ligados conosco, participando dos eventos. O doutor Fares Ibrahim, aproveitar o Jean Mendes, encontrei essa gauchada esses dias aí. Laço muito no rodeio. O Jean laçava muito também. Olha aqui, o pessoal já tá na Rádio Cultura, ouvindo o Bonimar, lá no Mato Grosso, né? O grupo aí da Bocha. Eita, gurizada, boa. Um abração aí, gurizada. Isto, um abraço aí. O Cristiano puxando soja nessa época, Cristiano. Mas deve ser soja tarde, foi plantado lá em fevereiro quase, né? Apesar que no Mato Grosso o pessoal colhe soja cedo e tarde depois também, né? Um abração aí, gurizada. Vamos retornando aí, certo? Vamos lá com as empresas aí que trabalham conosco. 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
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Vamos lá então. Vamos ver que nós temos áudio aqui pra nós abrirmos. No Tio de Laço, hoje o grupo do Ricardinho vai animar a festa por lá. Batista Quevedo, já vou abrir teu áudio aqui. O baita véio, a diva. Mas o baita véio roda um fogo, mas baita véio, o que tu vai fazer no inverno frio mesmo? Está maravilhosa a abertura do seu programa com toda bicharada. Olha aí o baita velho. Então, olha esse cheiro, velho. Mas, dona Diva, aproveita o fogo e aproveita para botar o baita velho cozinhar. Pra semana inteira tem um fogarão nesse fogão aí. Então, tá bom. Vamos trazer mais música então, Bonimar? Nesse bloco, eu quero mandar um abraço ao Pedro Ivo, dona Lira, sempre ligado conosco. Um abração, seu Pedro, vem pro Pedro Ivo cantar para nós. O tio Jair e a dona Neuza, vai um abração para vocês também.

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0: voltando aqui, Querência, já estamos aí com 13 horas e 29 minutos e a temperatura 18 graus. Prepara o Nego Betão para nós, Bolimar. Vai, Nego Betão. É, e isso, depois eu vou trazer o Beto Sapo também, vou trazer o Tiburcio da Estância. Sigo domando, Tiburcio da Estância. Essa vai pro seu Adão, né? O seu Adão antes entrava brigado, ele domava. Eu tinha o nome, domava a guarda e umas mulas ali da Bossoroca, diz que é coisa muito feia, o bicho serolava com ele em cima. E isto. Bueno, é, um abraço, deixa eu ver quem tá ligado. A mãe do Cauã, é, hoje no Recreativo, né? Acho que é a dona. Não tem o nome dela aqui, a mãe do Cauã, então o Cauã vai tocar no Recreativo com o Embalo de Vaneira. E isto, um abração aí pro grupo Embalo de Vaneira, lá no Recreativo, é o grupo do Joaquim, a partir de 15 horas. É, tem um áudio aqui, deixa eu ver, o Antônio Gaúcho, alô Antônio, mas que fogarelo, tio Antônio. Tem uma graxa ali, eu acho que deve ser um meio capão ali, aí o Zoliver. E a fumaça é grande, eu acho que o Robson que tá aí comandando o fogo aí, né? O Robson deve saber essa mover. E alô, Chaveirinha, olha o que, o Chaveirinha tem pra nós aqui. O Gildo de Freitas vai trovar contigo aí na campanhada. O Gildo trovou muito, mas eu acho que o Chaveirinha ia levar uma surra do Gildo. Vamos ver o que, o Chaveirinha traz pra nós aí.
1: Boa tarde, Nilé. Como é que tá? Tá bem? Tô Chaveirinho. Tá bem? Tá com frio, não? Hoje tá calor, né? Botar uma música pra nós do Honório Andrade aí. Agradecer para a minha esposa, que é a Rosalina, o Daciro, o Thiago, lá para o Luiz Augusto e a Malha, que estava no Rio Grande ali. Um abraço.
0: Feito. Ouve o Batista Quevedo. O Batista tem um áudio aqui. Grande Batista, meu chofeiro. Vamos voltar para trás aqui, onde é que está o áudio do Batista. Ah, deixa eu ver. Ah, aqui.
2: Estou curtindo o meu programa aqui. Essa é uma música bonita hoje. Entrando no sol e comendo bergamota.
0: Oi, galera, que por quê? É só gente ficando com os vazios pontudo, tanta bergamota aí, né? O sol tá bom pra isso hoje, né, Batista? Certo? O que nós temos mais? Tem mais uns áudios pra gente abrir aqui, mais ligação. O pessoal tá ligando, aguenta só um pouquinho que a gente vem ligando que eu já retorno aí, certo? Margarino, aquele abraço pra ti, índio, velho. Muito obrigado pela audiência. O Margarino ligou pra mim, desculpa não atender, Margarino. Então eu vou retornar a ligação pro senhor. Daí, seguidita, eu vou retornar. Também o Capitão Novito. Ligou, não pude atender aí, certo? Vou mandar um abraço pra vocês aí. Que Deus te abençoe, novinho. Grande amigo. Essa semana eu vou dar um jeitinho de te visitar, tá? Achar uma brechinha e visitar esse grande amigo. Também quando eu tava em casa, ele ligou pra mim, conversou comigo. Uma pessoa que tem uma consideração grande pro novinho, né? Um abraço pra você aí. Deixa eu ver o que nós temos mais. Mais ligação. Josemar Goulart, lá em Garrucho. Alô, Josemar, muito obrigado pela audiência.

Quero aproveitar também aqui parabenizar o Grupo Liberdade. Ontem teve o baile de aniversário, 15 anos do grupo. 15 anos, que Liberdade. O Marquito, acho que nasceu tocando gaita, chega, ficou petista, tanta gaita, né, Marquito? Grande Marquinho, professor de música, né? Ensinou muitos amigos a tocar acordeon aí, né? E falar em professor de música, um abraço pro Cátia Medeiros, um abraço também pro nosso amigo Batista Quevedo, um abraço pra ele. E pro Rock Guarani. Bonimar, depois de um outro bloco, eu tenho ali no YouTube Os Manos Crioula Costa. Eu vou mandar pro Rock Guarani, andou também acamado, o Rock andava encrencado, graças a Deus tá se recuperando. Liguei pra ele essa semana, Aninho, vou fazer uma visita pra ti, tá, Rock? Um abraço pra você aí. Deixa eu ver aqui, tem uns números que mandaram mensagem, mas não tem o nome. Não tem o nome, não tem como saber. É o tio Noé. E tio Noé, quanto tempo, um abraço, Noé. Muito obrigado pela audiência, família amiga. Baita amigo da gente, né, tio Noé? Aquele abraço pra ti, muito obrigado pela audiência. Parceiro de tantos anos, né, Noé? Amigo do peito aí do Pedrinho Automóveis, também nosso apoiador, nosso patrocinador. E o Noé é daqueles amigos, velho Bueno, parceiro. É, o índio velho joga um truco, né, tio Noé? Mas não quer me ensinar a jogar, mas segredo da profissão, né, Noé? Não pode mentir no truco aí, certo? Vamos lá, então. É, vou mandar um abraço mais pra quem? Pra professora Giane, que tá ouvindo o nosso programa. Muito obrigado pela audiência, professora. Essas gravações que fez pra nós. Sempre eu sou grato a ela, os dias que eu tava enfermo lá, eu não podia trabalhar, não podia vir fazer gravação na emissora. É, nem falar, nem dar risada, Bonimar, nem contar caos, nada. Tá. Ela nos deu uma baita mão e também nos ajudando aí, professora. Um abraço pra você, muito obrigado pela audiência. Dona Eva, sua mãe também, muito obrigado pela audiência. Deixa eu ver o que nós temos mais por aqui. Tem mais áudios. Vamos lá, Bonimar. Vamos atender o pedido que nós temos aí. Vem o Nego Betão, você coloca isso? Lá pra Santo Antônio das Missões, meu compadre Ineu Barcelo, escritório Pão Chover. Vai pra ti,

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3: Voltando à querência, 13 horas 43 minutos, a temperatura 18 graus, somente a tardinha vai começar a cair a temperatura, com certeza. Né, meu amigo Cristalino? Um abração, Cristalino, obrigado pela audiência. E nos pede a música Abaralhando a Barbela. Abaralhando a Barbela, Bonimar, por gentileza. E depois vão trazer o Toto Alazão também. É, e tem mais uma música aqui, eu acho que é dos Serranos. Eu vou ver aqui depois. Ah, o Doutor e o Peão, parece que é, né? Doutor e o Peão. E falar em Doutor e Peão, um abraço lá pro Manuel, porque Céu Ortiz, eita, poeta velho bagualo, e ele as poesias mais ou menos desse jeitito assim. Novela Cidade e Campo, tem alguma diferença? Talvez tenha alguém que pensa que a novela é realidade, desperta a curiosidade, mas é só um passatempo. Relato nesse momento novela Campo e Cidade. Na cidade eu sei que é bom, por aqui a vida é bela. É o cinema, é a novela, é esta a sua rotina. E lá no campo ali de Geruína e se sente cheio de pasto. Você vê égua torcendo o basto e os seus anela curvado em cima. Olha ter seus anelas, que foi muito gineto quando era novo, e o Alcimar. É, agora acho que o Alcimar podia domar os aporreados aí, tá mais na folga aí, seus anelas. É, dá um serviço, puxar no queixo primeiro, isso aí. Essa geração mais nova não conhece a lida bruta aí, isso aí. Vamos lá então, deixa eu ver quem tá mais ligado conosco aqui. É, a dona Janete, a mãe do Cauã, novamente então, dona Janete, a partir das 15 horas, ali no Recreativo, o grupo Embalo de Vaneira, o Cauã, o filho tocando a acordeona, a partir das 13 horas então, ali no Recreativo. Tudo certinho então, certinho no mais. Meu amigo Marino Berti, um abração pra ti também, muito obrigado pela audiência. É, sempre aí ouvindo a Rádio Cultura. Volmir ali da Concermar, que um abraço, Volmir. Sempre nessa hora tá girando a carne aí, né? Sempre ligado conosco, muito obrigado pela audiência. Bom trabalho, bom descanso aí também. Vamos lá, deixa eu ver quem tá mais ligado conosco aqui. A dona Fátima, obrigado pela audiência, dona Fátima Santos. Um abraço pra senhora aí também. É, meu amigo Joemar Fagundes, no Rincão de Ivaí, muito obrigado pela audiência. Um abração, Joemar. Ele é Marimi também. Falar em Rincão de Ivaí, Joemar, dia 4 de julho, inauguração do piquete Peão Distância. Esse piquete Peão Distância vai ser naquela esquina que pra direita vai passando Inácio, esquerda Caçacã, bem naquela esquina ali antes tinha o Arcanjo de Bocha por ali, né? E sempre tinha um mercado, um mercado de campanha ali, né? E agora dia 4 vai ser inaugurado, o Grupo Liberdade vai animar a festa lá e de repente a gente vai estar com o programa lá, né, seu Ramon? Um abraço pro senhor aí também. Rádio Cultura, boa tarde.
4: Boa tarde, Alain Fiorim.
3: Oba! Deuclides Dornel, tá aí a ligação.
4: Escapou.
3: Opa, não...
4: Tá, amigo Alain Fiorim.
3: Tudo bem, Deuclides, mas que prazer falar com o amigo, tudo certo?
4: Beleza, prazer é meu, né, de entrar no ar, na tua programação, né, escutando o programa bastante frio hoje, mas tem um sol lindo, né, Alain?
3: Olha, é só a gente chupando bergamota e deixar os vazios pontudo, tanta bergamota.
4: Eu sei também, saboreando alguma bergamota também, é muito bom, uma bergamotinha no sol dela, mas quero mandar um abraço a toda a tua audiência, a todos os amigos que estão te acompanhando, a todos os ouvintes de Voz da Querência, logo mais Voz da Querência, às 20 horas.
3: Às 20 horas.
4: Por aí pela Rádio Cultura, com programação levando para todos os amigos, toda a companheirada, todos os ouvintes da Rádio Cultura, e... pelo Brasil afora também, ouvindo bastante Voz da Querência. Tá bom, Ana? Um abraço, certo, pra ti aí. Roda uma do Grupo Cordiona pra nós aí, perto do Bonimar, que o Bonimar é bueno do teclado.
3: Grupo Cordiona, isso aí. Valeu, um abraço, Deuclides, dona Lore.
4: Tá bom, um abraço, obrigado, sucesso, Ana.
3: Bom trabalho a partir de 8 horas, então, colega Deuclides, Voz da Querência. Vamos lá, tá o... O WhatsApp que tá bombando aqui, né, seu Ramon? Tem aqui o telefone do seu irmão lá em São Lucas. E falar em São Lucas, um abraço pro Jacó, lá em São Lucas. Obrigado pela audiência também, o Edson Quevedo. Tá por casa descansando, aproveitando que o dia segue a... o trabalho nas terras aí, né, Edson Quevedo? Um abração pra você aí. Vamos lá, vamos ver quem nós temos mais aqui. Bonimar, Toto, Lazão, vem nesse bloco. Também vem o Nego Betão, já foi? Já foi o Nego Betão, tô meio perdidota aqui, né? Vamos ver quem nós temos mais aqui. E as mensagens entrando bastante, vamos abrindo aqui, vamos proseando. Onde não for áudio fica difícil a gente abrir, mas... E ligação, aguenta quem estiver ligando, já retorna a ligação aí, tá certo? Já retorna a ligação que a gente vem aqui. A Marina Berti, um abraço pra você aí também, pra Dona Maria. Um abração aí pra Samburá também, o Walter, lá em Samburá. Alô, Walter, aquele abraço. O João Zimmerman também, o Bijeco, o seu Jorge. E também o Bino, deve estar aqui pela cidade. O Miro, Miro Saraiva, um abração aí, Miro Saraiva. Cuide bem desse cachorro, que é caçador, barbaridade. Sai e fica 3 dias fora de casa. Caçador é uma barbaridade. Aí ele corta lagarto, né? Não tem medo de outros bichos, dispara do lagarto. Que coisa louca, né? Vai ter que ensinar a caçar lagarto. Ei, meu amigo Miro, aquele abraço. Deixa eu ver o que nós temos mais por aqui, Bonimar. Temos 20 no ar novamente aí, Rádio Cultura, boa tarde.
5: Boa tarde, meu amigo Rádio Cultura.
3: Boas tardes, seu Adão.
5: Tudo especial?
3: Mas especial é falando com amigo, tudo bem? Não tá chupando bergamota também, Adão?
5: Na dança inteira do que já chupou um centro de bergamota.
3: Mas olha, teu céu, cada um que ligou e mandou mensagem, eu tô chupando bergamota, chupando laranja, tão com os vazios pontudos como você quer ser.
5: Eu posso tirar a água no carro aqui por aqui, ficando.
3: Ah, tá bom.
5: A lá de Balão Crescê pro... O Apo vem com os galderes, meu amigo mais mestre Marcelo, a dona Adorada, onde que eu tenho que homenagear ele? Com o Adalberto e a Janete, Roberto Gonçalves e a Janete. Ali no Ricão de Centeno, o pessoal da chácara do Ganso ali, meu amigo Gustavo e o seu João Amarillo, toda a família dele estão sempre presentes. Helena e o Ponce, que eu tenho vindo, meus clientes também estão sempre presentes, tenho certeza. Com meus filhos ali, Carlos Miguel e Felipe, seu Manuel do Ateneu, sempre o pessoal da casa, nosso abraço. E o Manuel vai tocar pra nós aí, o Vaneirão do Pano Alto, com a minha vida, porque sempre é toda essa ligada, que a outra aí.
3: Vaneirão do
5: Pano Alto, que eu vou ser presidente da campanha mesmo. Mas vai pra lá, de muito obrigado.
3: Obrigado, Adão. O Bonimar já pegou o nome da música, então, certo, então. Beleza. Obrigado, Bonimar. Vamos lá, vamos ver o que nós temos mais por aqui. Meu amigo Maninha lá da Albarusca, aquele abraço a toda a turma da Albarusca, obrigado pela audiência também. Aqui o Paulo Amarílio, alô Paulo Amarílio, obrigado pela audiência. Nosso eterno colega Silvio Fonseca, aquele abraço vindo na nossa programação. E a recém estava por aqui o nosso colega também, João Ramírez. Um abração para ti, muito obrigado pela audiência. Vamos seguindo por aqui, vamos ver quem nós temos mais. Vamos mandar um abraço lá para Itaqui, seu Cassiano Mello, alô seu Cassiano, aquele abraço também. O Norberto, o seu Didi da Cordiona. É, quem mais ali, o seu Rogério, muito obrigado a vocês aí, sempre estão ligados conosco. E o colega Cineu Salcedo, essa hora, está lá com Terra Chucra. Deve voltar a São Borja aqui uns dias, Bonimar. O Leno Lopes, vamos estar no Marca de Casco, não marcamos a data ainda, né? O Leno Lopes com a rádio Itapevi no Massambará. E sabe, Bonimar, que eu recebi a notícia do diretor do Leno, só o que ele me falou? Quando a Rádio Cultura estiver no ar aqui, ele não puder fazer o programa ao vivo, ele vai entrar em cadeia com a cultura aqui. Se nós vamos conversar essa semana com as gurias, vai acertar, claro, né? E lá em Massambará ficam ao vivo. A emissora dele lá fica ao vivo. Lá em Massambará. Deixa eu ver aqui, vamos ver. Vamos abrir mais vezes aqui o nosso zap. Marinê Siqueira, querência, mata e saudade. Bonimar, vem nesse bloco também agora, a pedido da professora Giane, né? É, Marinê Siqueira, querência, mata e saudade. Isto! A Marinê Siqueira lá de Santo Ângelo, a missioneira, que já veio em Sambor várias vezes, eu tive a oportunidade. Aqui no Tiro de Laço, quando eu vi a primeira vez que ela veio, eu conheci ela pessoalmente, a gente fez a transmissão lá e eu tive a oportunidade de entrevistar ela, conversar com ela, uma pessoa muito, muito autêntica, muito humilde, uma pessoa muito bacana que é a Marinê Siqueira. Vamos lá, mais mensagem por aqui, nós temos mais mensagem no Messenger, ele vai me escapulindo, depois eu não olho, depois eu acabo esquecendo. Luiz Gaúcho, alô Luizinho Gaúcho, conhece o Luizinho Gaúcho, Bonimar? Conhece? É neto do seu Pompilho. Não tem mais nada, olha, já tá feito. Já disse tudo, né? Gaúcho e truco. Vamos lá, vamos com a música e depois vou organizar aqui uma planilha pra gente não esquecer ninguém, né? Atender os pedidos dos amigos aí. Seu Percy Dornelles, um grande abraço, seu Percy, muito obrigado pela audiência. Gaiteiro, muitos anos, gaiteiro, mora lá na Brizola. Um abração pro senhor e muito obrigado pela audiência. Tudo certo então, Bonimar? 13 horas e 52 minutos, a temperatura 18 graus. Vamos trazer três a parte musical.

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0: isso aí, gauchada, voltando a querer ser Bonimar, tem um bastante telefone, bastante pedido, e eu vou só chegar com os comerciais e vou começar aqui. O Bonimar vai proseando comigo aqui também, tem mais mensagem lá também, né, Bonimar? Telefone da emissora também. Vamos atender a todos, né, pessoal? É uma obrigação da gente, eu fico muito feliz de receber a mensagem dos amigos, pedido de música, né, Henrique? Um abração, Henrique, meu irmão, que dê tudo certo pra você, vou ficar feliz se der tudo certo, tá bom? Um abraço, vai toda a programação pra você, especialmente Henrique, meu grande amigo, né? Consultor de mão cheia, um mestre de área de construção, né? Um abração pra você. 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O Tassino Pimentel, do Nimael, da Vaneira Pimenta, viu? Nosso grande amigo, né? Um gaiteiro, valor da terra. Um abraço a ele, obrigado pela audiência, sempre nos dando a ronda sintonia aí. Paulo Amarillo, mais uma vez, Paulinho, obrigado pela audiência aí. O Paulo Amarillo no Bar do Passo, ligado conosco sempre. 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Vamos seguindo por aqui, meu amigo Jair Araújo, ali na Fausto Aquino. Um abraço, Jair, obrigado pela audiência. Dona Yolanda, sempre ligado conosco. Vamos lá, vamos ver quem nós temos mais aqui. O Alcimar novamente me confirmou a audiência lá em Samburá. Mas olha aí, Bonimar, ó. Cravado o espeto. Leva umas 3 horas passar uma costela de ovelha, né? De longe no fogo, né, seu mar? Quem te ensinou aí, seus anelos, teu sogro deve ter ensinado a ser ovelha, com certeza, né? Um abração pra ti mais uma vez. Vamos seguindo por aqui, vamos ver que temos mais áudios. E os pedidos musicais, Bonimar. Temos música pra esse bloco? Eu acho que, tomara que não tenha me perdido aqui. Eu tenho algumas anotações aqui. A dona Ramona Araújo, Bonimar, vem aí nesse bloco ainda, a polca de damas do Pedro Lima. Não sei se já tá no ponto, né? Antigamente era tudo assim, tinha que largar um verso para conquistar a prenda, né? Dona Ramona Araújo, também eu sou de Narta, dona pequena, muito obrigado pela audiência. Lá na Vila Santa Rosa, a dona Ramona, né? Um abração para ela, muito obrigado pela audiência. Mais uma vez, gurizada aí do grupo da Bocha, da Santa Mônica, aí do Mato Grosso, estão espalhados vindo no nosso programa. Muito obrigado pela audiência. Pediram o baitaque, depois no outro bloco, vamos trazer o baitaque pra vocês aí também, certo? Tem mais um pedido do estilo missioneiro, Bonimar, domando a pau. A todos os domadores aí, né? A engada que gosta de dar com as cordas e no lombo do cavalo. Vai aí depois, ainda nesse bloco, vamos trazer 4 músicas, domando a pau com o estilo missioneiro. Tiburcio da Estância, sigo domando. Vem, acho que nesse bloco também, se puder, Bonimar. Vou trazer bastante música. Depois tem o pedido Serranos também. Tomara que não esqueci de ninguém aqui. Vamos lá, vamos organizar essa folha. A gente vai se organizando aqui também. O Pelego. O Pelego sempre escuta o programa. Um abraço pra ele. Muito obrigado pela audiência. Aqui na praça ele trabalha por ali, né? Deixa eu ver quem tá mais ligado. Meu amigo Tonho. O Tonho foi zagueiro do São Borja, Bonimar. Hoje eu conversava com ele. Tá, o Tonho aí tá meio fora de forma agora, né? Denilson, vai um abraço pra você. Também o Aguinaldo, grande músico aí, né? Vocalista. Um abração pra vocês. Lá na Vila Cabeleira, o Zé. Árbitro, também o João da Rede Vivo e também o vereador, o eterno vereador Gilberto Soares, né? Um abração, vereador, um abração pro senhor e muito obrigado pela audiência, sempre ligado conosco. Se puder ligar, Betinho, liga pra nós, meu irmão, bater um papinho com a gente, né? É um prazer pra nós conversar com os ouvintes também. 14 horas, 14 minutos, 18 graus a temperatura. Vamos trazer 4 músicas, Bonimar, atendendo os pedidos dos amigos aí.
1: Agora nós vamos apresentar.

0: vai o monstro e responde pra moça.
1: Muito bem, muito bem. Gostei muito.
0: Tá certo. E quem é que canta agora? Agora é a Bertolina que vai cantar.
1: É.
0: Ela pode cantar?
1: Pode, pode cantar.
0: Tomara que tu morra de uma morte de repente. Uma cascavel que te pique e um raio que te arrebente.
1: Muito bem, gostei, gostei muito, gostei muito. Mas que beleza, que maravilha, que rico verso. E agora quem canta?
0: Agora é o Zé Cunhoso que vai cantar.
1: Canta, Zé Cunhoso.
2: Eu também, o Desirenaldo, mas eu vou cantar.
1: Sabia um versinho?
2: 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Que eu quero tirar teu couro pra remendar minhas botinas.
1: Muito bem, muito bem. Gostei muito.
2: Tá bonito, tá lindo. O pessoal tá aplaudindo de pé.
1: Muito lindo, muito lindo.
2: E agora, dona Reduzina, quem é que canta?
0: Mas agora, meu filho, quem canta é a Juvelina, que vai cantar no outro versinho. Alecrim do outro lado, que se alastra pelo chão. Tomo água dos teus olhos e sangue do teu coração.
1: Muito bem, gostei muito, mas que maravilha. Que rico verso, tá bonito. O pessoal aplaude de pé, que maravilha. E agora quem canta, dona Reduzila?
0: Agora quem vai cantar é o Jovelino Berro Grosso.
1: Muito bem, muito bem. Canta, Berro Grosso.
2: Eu tô meio destrezado, não sabia um verso, mas eu vou cantar. Eu
1: hoje vim nesse baile. Vê se eu acho canequeira, por azar não me aparece pra dançar com essa toupeira.
0: Muito bem,
1: gostei muito, que maravilha.
0: E agora, quem é que canta, dona Reduzina? Agora quem vai cantar é a Ponciana.
1: Ponciana, canta Ponciana.
0: A Sucena quando nasce toma conta do jardim. Eu também no campeão quem toma conta de mim.
1: Ah, que maravilha, mas que rico verso, que beleza, gostei muito. E agora quem canta?
0: Mas agora, meu filho, é o Chico Bunda.
1: Canta, Chico Bunda.
2: Mandei fazer uma gaiola trambadinha desse pó pra prender essa mão pelada que roubou minha carijó.
1: Muito bem, gostei muito, mas que beleza, que maravilha de verso.
2: Mas agora, dona Reduzina, eu lhe pergunto, onde é que vem esse gaiteiro?
0: Mas esse gaiteiro, meu filho, vem lá entre as bandas da Boçanha. Ele sempre acompanha nós nas palcas de...

0: sempre tem que tomar um traguinho, né? Porque não sei, ele não pode, ele tem que tomar um traguinho para ele tocar bem. Se ele não toca, quase nada. Mas vai além, ele caiu quando foi tocar, dona Reduzina. Caiu, vai ter. Mas é que ele tá meio, ele resbalhou lá. Mas agora ele tá chegando a cachaçinha dele.
1: Mas ele derrubou 3 litros lá.
0: Pois é, ele já tomou tudo isso aí, mas é, ele toma, mas ele toca bem, igual. Não adianta, tem que ter um daguinho pra ele.
1: Ah, muito bem, muito bem. Tá bom.
0: Mas agora, meu amigo Pedro Lima, eu quero mandar o buiú encher o petiço que tem.

0: esse pessoal.
1: Muito bem, gostei muito.
0: Vamos, porque hoje nós vamos até ali pelas 9 do dia.
1: Muito bem, gostei muito. Tá bom, a senhora encostando, Panduí.

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Querência, 14 horas 32 minutos e a temperatura 18 graus. Eu acho que tá menos, Bonimar. Eu acho que tá menos, sim. Eu vou tomar um chazinho que eu preparei lá. Daqui a pouquinho, tudo mais. Mas nós chegamos nessa tarde, domingo, Bonimar, acho que vão ter que pisar aqui no acelerador pra gente deixar, não atender todos os ouvintes. Tem mais mensagem no telefone da emissora também aqui, né? Obrigado, Bonimar, sempre nos ajudando aí a fazer a programação também. Vamos lá aqui no telefone da emissora. Boa tarde, Aládio. Quero ouvir uma música Cadela Baia e oferecer para o meu marido, o marido dela, o neto da borracharia de Imporã. Assina Aparecida. Obrigado, dona Aparecida. Então, um abraço ao neto da vila de Imporã. Conheço ele. Para todo o pessoal de Imporã, vai um abraço. Nós teremos um programa lá, acho que em julho também, Bonimar. Vamos ter que organizar. O pessoal do Piquete Time de Esporte tem uma parceria lá e querem programa lá também. Deixa eu ver aqui. Que tem uma ligação que apareceu que eu não atendi também. Mas vamos ver aqui. Boa tarde, Aládio. Estou ouvindo o programa aqui em Santos dos Reis. Não colocou o nome, então meu final 3661. Não colocou então o nome. Coloca, faz favor, então, o nome pra gente saber, né? Dá o nome do ouvinte aí, certo? Mas então, vai um abraço a todo o pessoal de Santos dos Reis. João Dornelles. João trabalha por lá no Santos dos Reis, né, João? Um abração pra você, muito obrigado pela audiência. Sempre que pode, tá sempre nos eventos aí, né? Seu João Mendes, lá do Piquete do Aterro, vai abração pro senhor aí, muito obrigado pela audiência.

casa da cozinha, né? Fechou a porta e foi dormir. Meu amigo, foi uma volta à madrugada, que, derrubando prato, panela, derrubando cadeira. O Brito abriu a janela e fugiu. Foi bater no vizinho lá. Olha, entraram lá em casa, estão me arrombando a casa. Deus o livre. Foi lá, acho que, não sei, chamaram a polícia, foi lá armado. O Chapolin dentro da casa, o cavalo bufando com a janela. Ah, que coisa de louco. Boa tarde, Alade. Estou aqui no Chile. Aqui está 2 graus onde estou. Roda uma música bagual para nós aqui da... É o Dino Carreteiro, né? O Bolimar conhece Dino Carreteiro. Vou rodar para ele domando a pau. É do Chiru Missioneiro. E também aqui o Doutor Opião, né? Vai para ir para a professora Jane. João Escobar, um abração para a tia do Alma dos Pampa. Grande João Escobar, nosso amigão, né? Olha o João Escobar, daqueles índios velhos que trabalha duro também, né? Fazendo cerca, fazendo mangueira. Isso não é para qualquer um, né, tio João? Esse trabalho artesanal, trabalho bruto, que é um, não tem como substituir, né? Por mais que faz a... abre o buraco com as máquinas, a pessoa tem que alinhar cerca, né? Socar bem socar, não pode sobrar a terra, né, tio João? E ele é um homem dessa lida braba aí, né? O João Brasil também. E a geração vai passando, né, seu João? E vai dificultando aí, ó, esse trabalho brabo que é aí fazer cerca. Eu conheço a lida também. Deixa eu ver aqui, já falei aqui no seu Ramão. É ele que nos falava que vai ter o piquete, então. Como é que é o nome do piquete? Peão Distância. Vai ser a esquina do Caçacã daqui uns dias mais, dia 4 de julho vai ser inaugurado, Grupo Liberdade. A princípio, de repente, nós vamos bolar, né? Vamos só acertar os detalhes, né, seu Ramon? Reinaugurar esse piquete aí, que uma vez eu fiz um programa ali, ainda era o seu Antônio que tava por lá. E deu grande, né? Um baita programa. Tinha, no sábado, teve um rodeio de vaca mecânica, se não me engano, e domingo nós tivemos um programa lá e deu uma baita festa que deu lá. Adelto Fagundes e a Dona Maria moram próximo ali, vai um abração pra vocês também. O Ivo e a Kátia. A Maria e Yasmin, vai um abração pra vocês aí, né, Dona Kátia? Primeiro programa que fui fazer na escola, a Yasmin tinha 5 aninhos, né? Hoje, fazendo já faculdade, como passa os anos, né, Dona Kátia? E ficou comigo lá no programa, conversou comigo, ficou minha amiguinha, né? A gente gosta da criançada. Bueno, deixa eu ver quem tá mais ligado conosco aqui. O Gilmar da Consemar, alô Gilmar, aquele abraço. Carlinhos Velasque, o Brimar conhece ele trabalhando na Folha de São Borja. Vai um abração pro Carlinhos também, muito obrigado pela audiência. Bora, Bonimar, vamos trazer 4 músicas para nós não ficar devendo as músicas pros ouvintes aí, né? Tem o Chiru Missioneiro, tem a os Serranos, tem aí um monte de música aí também que nós temos que rodar para nós não deixar as músicas sem rodar, né? Atender os ouvintes aí que são importantes para nós. Vamos com a hora, a temperatura 14:46, 14:36 e a temperatura 18 graus. Vamos lá.

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1: 14 horas e 45 minutos. 18 graus. 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
2: Olá a todos da Cultura, chegando com as informações de uma segunda-feira com o retorno do tempo instável. Nós temos um centro de baixa pressão que vai se formando pelo sul do Brasil e deve provocar pancadas de chuva, principalmente ao noroeste do estado, um pouco mais ao norte aqui de São Borja. De qualquer forma, pessoal, nós temos uma segunda-feira que tem os seus momentos de tempo seco, até com algumas aberturas, mas à medida que a segunda-feira ocorre, há sim possibilidade de pancadas de chuva. Essa possibilidade não pode ser descartada, temos sim essa chance, de uma maneira mais irregular, mas volta a ficar mais instável. Quanto mais em direção às Missões, por exemplo, maior a possibilidade, quero deixar isso bastante claro. Durante o decorrer da terça-feira, o tempo já fica com ar mais seco, né? Então a previsão é que a gente tenha alguns momentos de nuvens no início do dia, mas aberturas de sol acontece e sabe que tem até bons momentos do sol predominando aqui na região de São Borja. E temperaturas que começam o dia em torno de uns 15 graus e chega à tarde em torno de uns 20. E o sol continua aparecendo na quarta, entre nuvens, um pouquinho de frio, abaixo de 10 graus para começar a quarta e durante a tarde com sol em torno de uns 18, 19 graus. Abraço para todos, informações do tempo, da Metsul, Leandro Puchowski.

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0: programa Voltando à Querência aqui pela Rádio Cultura 1260. É, já estamos aí com quase 3 horas, né? Faltam apenas aí 10 minutos para as 15 horas. Passa o tempo, né? Temperatura 18 graus. Estamos aí nessa tarde, domingo, levando aquele abraço a você que está em casa, visita, recebendo um amigo, recebendo uma amiga, né? Tomar aquele chimarrão, conversar um pouquinho. Isso é bom demais, né? Apenas no celular, bom dia, boa tarde, boa noite. E não sei se vale a pena assim, né? Se comunica, mas não é nada igual tomar um chimarrão, não, Bolimar. Conversar com os amigos, tomar um... Eu não gosto de conversar quase. Quando eu tava, tinha feito o procedimento, o médico me disse, tu vai pra casa e bota os pradavos na boca e fica quieto em casa. É difícil. Ai, ai. Tá bem, vou mandar um abraço então a Dona Eva, o Gilson, a Carol, a professora Jane, enfim, toda a família que estão vindo o programa, pedir uma música, já passei pro Bonimar lá. Obrigado aí pela audiência de vocês, tenham um bom domingo também. O Adão Duarte, mais uma vez um abraço pra ele, deve estar por casa, né, Adão? Mas agora sim conversamos com ele. O Gilson, o irmão, a Carola, a Nora, a Ana, a Clara, a neta e a vizinha, a Dona Fátima, né, que tá aí. A senhora recém tava falando que é bom receber uma visita, bater um papo, né, Dona Fátima? Tomar um chimarrão, isso é muito bom. Dino Carreteiro, Bonimar, mandou aqui uns áudios. A serração lá abaixo de zero, meu Deus, como é que a carreta anda no asfalto assim? Tem um momento que vai ter que parar, né? Não tem como andar. Impressionante aí. Seu Adão Santiago, mais uma vez um abraço aí. Tá, como é que tá aí o placar aí? Quem é que chupou mais bergamota? Foi o senhor ou o Romildo? Quem é que ganhou? Ai, Zé. Tá bem, então. 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Um abraço, Edilson Schiaffino, estrada aniversário essa semana aí, Edilson, um grande abraço, meu amigo, meu vizinho do Tonho ali, né? O Tony vai multar ele a fazer com fogo ali, né? Ah, mas vai mesmo, né? Isso aí. Abraço, Tony, também. Parabéns, eu disse que afino, vai toda a programação pra você. Vamos seguindo por aqui, Bonimar. Vamos ter que revisar os dois telefones que tem mensagem, com certeza, aqui, com certeza. Vou mandando um boas tardes aqui lá, então, pro Caçacan, ali pro Nico Machado, aqui em São Ramão. Também pro João Machado, irmão do Nico. Aquele abraço, pessoal de São Ramão. Professor Gilberto, professor Buffalo Bill. É, o Bonimar conhece ele. Também o Marcílio, um abraço lá também pro Everaldo e família, São Ramão e Dona Maria, e ali na Fazenda Coqueiro, a Dona Verônica e o Tenente. Buenas tardes, chinchado pra vocês aí, bom final de semana, boa semana também, faz hora que a gente não fala esse casal amigo aí, né? Lá das bandas, ali de São Ramão. É, Pedro Lago, alô, pai, bom. O Pedro Lago me mandou um texto aqui pra Guarda Grande, mas eu vou ler todo o texto. É um prazer, viu, Pedrinho Lago? Boa tarde. Foi muito bom compartilhar com os amigos aquele momento de festa do Grupo Liberdade. Amigo Marquito, companheiros do grupo, estava ótimo. Parabéns a todos que fizeram parte desse grupo, que por onde passa, leva a boa música e fandangueira. E ao chegar em casa, minha felicidade aumentou assistir os resultados da Ciranda das Prendas que estava sendo realizada em Erechim. Olha só. Para a felicidade da prenda Yasmin Andrade Sauer. Para os pais, para os avós, a Márcia Marílio, o amigo Chipa. Yasmin conquistou a faixa de segunda prenda juvenil do Rio Grande do Sul. Olha aí, Bonimar. Parabéns a Yasmin, do Centro Ativista Boitatá. Terceira prenda da região tradicionalista envolvido nessa grandiosa conquista. Olha aí, então, né? São Borja, São Borja. Sempre leva o nome da nossa terra com o que há de evento gaúcho aí também, né? Certo, parabéns então aos avós, aos pais também. 14 horas e 58 minutos. 18 graus de temperatura, vamos trazer quatro a parte musical, Bonimar.
1: Enquanto... Não, Lade, tem um chasque aqui, ó. Boa tarde, Lade. Quero ouvir a música Cadela Bai. Ofereço pro meu marido, neto da Borracharia, em Oporã. Isso. Assina Aparecida. Obrigada, Maria Aparecida. Em Oporã. Viu? E também tá na escuta minha dona Adelaide. Dona Adelaide, Eurico Batista da Silva, e o José, filho dela, né? E também o seu Paulo Souza ali na Eurico Batista.
0: A dona Pela pediu, qual é a música que ela pediu, Bonimar? Eu acho que ela falou com você também
1: a
0: ali.
1: A Pela pediu, mas eu toquei a música dela.
0: Ah, já foi.
1: Do Francisco Varga.
0: E tá Pela, um abraço a ela, toda a família, o esposo, né? Que,
1: o acho esposo que é o seu Onofre.
0: Seu Onofre.
1: E a Morgana é filha.
0: Filha, é ali próximo do segundo LCMEC, é isso?
1: Isso,
0: então tá, vai um abraço, um bom domingo a eles também. Vamos lá, Bonimar, enquanto eu vou dar uma descansadinha na garganta, tomar uma xícara de café, um chazinho, vamos trazer quatro a parte musical. Depois vamos trazer uma poesia do Telmo Lima Freitas no outro bloco.

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3: É isso aí, gauchada. E na doma, campo fora, coisa feia, Bonimar. Chega a saltar biscoito, né? Aí, até porque. Mas tu não soube esse dia, Bonimar, aqui na Vila Goulart, dois cavaleiros, um peixou no outro, dobrando a esquina. Um cavalo se trompou nos quartos, o outro derrubou outro com o cavalo e tudo. Um acidente campeiro. Mas que coisa, gaúcho. Ai, tá certo, então. Vamos dar um abraço lá pra Vila Goulart. O meu amigo Oli, Oli Gordo, nós chamamos, né? Oli Gordo, um abração pra ti, obrigado pela audiência, Oli. É vizinho do Adão, lá na Vila Goulart. Deixa eu ver quem tá ligado conosco também, lá na Vila Goulart. A família da vida, um buenas tardes pra ti. Também o Mealinho, alô Mealho, aquele abraço pra ti, meu amiguinho, velho. Muito obrigado pela audiência. E vamos mandar um abraço aqui, os irmãos Chaves, né? Eu tava ouvindo eles pela manhã, bonitos os hinos deles, né? O seu Ossir. Já tá com 80 e pico já, e toca gaita, uma coisa impressionante. Outro cara que eu sou admirador da música, cada um faz a sua música, seu sistema, a sua cultura, né? O Paulo Enorme, o seu Paulo me deu um CD, eu tenho lá em casa, até vou ver semana que vem. O cara é um baita de um gaiteiro e compositor, toca uma gaita impressionante. Um abraço, seu Paulo, muito obrigado por ter ouvido o programa, muito obrigado. Mas claro que ele toca as músicas dentro da sua cultura e religião, né? Cada um faz a sua parte, né? E ele faz muito bem a dele. Um abraço, seu Paulo. Às vezes eu estou escutando o programa dele também. Eu acho que é uma rádio que tem aqui, que às vezes é live, né? E ele fazendo suas explicações, pregando as lições, reflexão muito bonita, até, seu Paulo. Um abraço ao senhor. Bom, vamos lá. Vamos seguindo por aqui, Bonimar. Vamos ver quem nós temos mais no tiro de laço. Desdobra aí uma domingueira. Com o grupo Tranco Fandangueiro. E no Recreativo já iniciou lá, com o grupo. O grupo do Joaquim. Embalo de Vaneira. Não é Embalo de Vaneira. É Embalo de Vaneira, isso aí. É Embalo de Vaneira. Um abraço aí, seu Joaquim. Muito obrigado pela audiência. Eu tinha aqui o nome. Acho que a mãe do Cauã mandou pra mim. Vamos dar uma espiadita por aqui. E nós vamos achar aqui. Certo? Também quero mandar mais um abraço aqui pro tio Amaury Garcês. O Amaury não deu sinal, deve estar lá pro tio de laço, né, Amaury? Aquele abraço pra ti, trovador Amaury. Isso aí. E falar em trovador, vamos mandar um abraço lá pro seu Pedro Viana. O seu Pedro Viana mora lá em Itaqui, ele doma, ele me escuta o programa direto, né? Eu tinha pegado o número do telefone do seu Pedro. Ele trovou com o Pônei Marcedia. E quero mandar um abraço também, estará daqui uns dias mais aqui em São Borja. Vamos acertar a data, o colega Leno Lopes. Vai estar lá no Marca de Casco no mês de junho ou julho. Não sei, ainda não foi marcada a data. Eu tenho que ver porque eu tenho data em junho e tem em julho também. A gente vai ter que marcar uma data que fecha aqui com a gente, né? Seu Caco, patrão Caco do Marca de Casco. Colega Leno Lopes, se estiver ouvindo em Massambará, dá uma ligada. Me manda uma mensagem aí, colega. Um abração pra você aí. Se não tiver lá pelo Mariano Pinto acampado, tem um acampamento, lá tem casa, tem tudo lá no Mariano Pinto, né? E lá é bom de pescar pintado nessa época, na... Eu nunca estive lá, mas que é lindo lugar na travessia que sai lá em Alegrete. A uns 20 e poucos quilômetros da direita de Massambará. Um abraço então. 15 e 15, 18 graus de temperatura. Vamos com a música, Bonimar. Enquanto eu vou tomando aqui uma xícara de café, a garganta ia se ajeitando. Vamos trazer mais três a parte musical. Vem a poesia do Telmo de Lima Freitas também. Vem aí, os manos!

Toldei um baio a preceito, já se findava a semana. E fui cantar a quera humana na invernada do resbalo. E foi dos maiores palos que eu já dei quando o travesso fiz um piá virar do avesso de um encontrão de cavalo. Quando cheguei no buchincho que escutei a de oito baixo, tocando um vaneirão, macho dos de arrancar pessegueiro. Até o meu baio ver, por incrível que pareça, rinchando ergueu a cabeça escarceando de faceiro. Bolhei a perna na frente para olhar o sarandeio e dali um pouquinho se veio um famoso desordeiro se enfiando no mosquiteiro que nem piolho na costura e chulhei direito a cintura e relampiu a marca coqueiro. Já fiquei me balanceando que nem pelincho no arame, pensando num rolo infame que às vezes se promove, mas deixa que se retove, isso é fogo que se apaga. Cortei doce com a minha daga e hoje eu quero que alguém prove. E fiquei segurando o baio pela ponta do cabresco. E um mulato com pretexto de torito, muito valiente, me falando entre os dentes, amigo: o mosquiteiro é pequeno para potreiro, tira uma tunga da frente. Encarei para o índio Maula respondendo a piruada: desculpe, eu estou de cruzada, não danço aqui no resbalo. Mas sei que tu és o galo aqui desse rinhadeiro. Eu vou montar no baio ver, mas vou dançar de a cavalo. O nojo desse moleque gritou a dona da casa, e mesmo que gato em brasa pulou a parda entonada. Ergueu a tranca oitavada, furioso rabo de saia, mais braba do que lacraia de solteira sapecada. E foi quanto oitavei o corpo e a tranca cruzou de viagem. A parda tinha coragem, mas afrouxou o garrão. Com a bainha do facão, lhe soltei no recavém e saiu quen, quenhenhen, que nem cusco em procissão. Mas o mulato, aporreado, mandava na rapariga. Puxou de um marca formiga, me largando de pranchaço. No primeiro pegotaço, rebati com muita ciência, demonstrando a experiência de bater aço com aço. E aí saímos pilhando. Um dava, outro rebatia, e naquele instante se ouvia churumingo de facão. E no segundo pegotão que me largou de estouro, já chegava de namoro, consegui dar um beliscão. Larguei de fio, sem piedade, só vi quando coloriou. E o facão se despencou, saindo sem direção. Quando eu prestei atenção à minha daga valente, cortou beiço, língua e dente, e o nariz caiu no chão. Pensei que daquela feita pudesse arrastar as fichas, mas um tal de lagartixa resolveu me tentear e me sampa pelo ar um faconzito três lista, que na hora faltou minha vista me cortando o polegar. Aí fiquei parecido à abelha que se alvorota. Eu ameacei de canhota e troquei de muligeiro, e o moleque arroaceiro disparou que nem guaipeca. 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

0: Voltando aqui, gerência direto do estúdio aqui da Rádio Cultura. É, Bonimar, se eu não estou enganado, é o Pedro Lago, é ele? Pedrinho Lago, satisfação, meu irmão. Boa tarde, Che.
1: Boa tarde, Alad. Boa tarde a todos os ouvintes aí. Uma satisfação estar falando novamente com esse amigo aí.
0: Pedrinho, você me mandou aqui um gaúcho, um chasque muito importante, muito bonito para Samborja, a nossa querida cidade de Samborja. É, na parte cultural, que você sabe muito bem, sabe mais que eu, né? Muito mais. Participa de invernado, participou de entidades, enfim, você sabe o trabalho que você já prestou e vai prestar muito ainda, né, Pedro? E eu gostaria que você comentasse sobre essa, sobre esse concurso, sobre esse, mais esse título que Samborja recebe, Pedrinho.
1: É, não, é uma satisfação muito grande para Samborja aí, né? Terceira região, especialmente a família de Boitatá aí, toda a família tradicionalista, porque isso já diz família, porque acho que onde está uma concorrente,
0: sim,
1: pode ser de qualquer outra entidade, sempre com certeza as famílias estão torcendo por esse jovem, no caso do, agora há pouco foi o Micael, né?
0: Pois é, outro título, né?
1: Primeiro guri do estado, né? Então isso aí é uma conquista para eles, os jovens aí, ó. Tu tem um jovem hoje no meio tradicionalista, já é uma vitória para o pai, com certeza.
0: Pedrinho, me permite, você acompanha mais que eu. Eu não quero aqui errar, porque eu acompanho pelo Face, eu não conversei com o pai dele, que é meu parente. Aquele menino, o Luiz Antônio Fiorini, da Independência, era vice do estado ou primeiro peão do estado? Tem sabedoria disso aí?
1: Não vou te dizer, porque eu não tenho conhecimento assim bem detalhado com qual é o caso dele, né?
0: Esses dias atrás, na Vila Araújo, Independência, ele estava no evento na granja do pai dele, que é meu parente longe. E o guri fez um comentário ali, estava entregando, parece que para um outro menino. É peão do estado, é o que eu entendi pro Face. Mas tá bem.
1: É, não, acho que é apenas da região. Não sei de onde você
0: outra região.
1: Regional,
0: Tá entendido.
1: É, tá, que aí tem a fase que é na identidade, né?
0: Sim.
1: Que é o primeiro passo, o segundo passo é na região. E aí o topo é chegar no estado, onde conquistou o Micael agora. Que um dia também conquistou o Pedrinho, né? Também tive a satisfação de ter essa alegria aí, que é uma coisa que é indescritível. É só para sentar lá mesmo para ter essa emoção dessa conquista aí. E agora, essa menina aí que começou, vamos dizer assim, os passos no Boitatá também, no interno, foi muito bem, e conquistou a região e agora conquistou o estado. Né?
0: Pedrinho, outra colocação. Pedrinho, uma outra colocação. Ela não é parente da dona Flori Carpes ali?
1: Não, essa aí eu acredito que não sei precisar bem, né?
0: Ela é da família Sauer, né?
1: Sauer, é. Então não seria bem. Talvez a mulher do Lúcio ali, não sei, acho que é.
0: Tá,
1: que
0: é fechou, Sauer, fechou. Né? Então, é isso mesmo, é isso aí.
1: Provavelmente seja parente deles, né? Sim, eu não sei precisar bem, então se você disser, eu vou estar te mentindo, né? Tá? Mas é parente, é neta dona Márcia, não?
0: Isto.
1: Dona Márcia, que é professora aí do escola do interior aí, não, né? E também é uma pessoa que é muito dedicada ao tradicionalismo aí, faz parte do vivendo lá, e é uma pessoa que está sempre aí incentivando, não? Assim como foi o velho pai dela, seu Amarildo, e seu Alfredo, não? Com certeza a família toda está, o Neivone ali, todos os parentes, né? E no caso os pais dela, com certeza, estão retornando aí, seguindo, estão em Samborja aí. Mas com certeza estou de parabéns.
0: Com certeza.
1: Grandiosa, né?
0: Mas Pedrinho, vou aproveitar então, a gente também faz parte da patronagem do Sarandi. Nós temos aí no mês que vem o aniversário da entidade lá, né? E vamos prosendo, vai participar de um grande evento no mês que vem no Sarandi, né, Pedro?
1: Já estamos com a mesa reservada, se Deus quiser, vamos estar por lá, né? Essa grande festa aí.
0: É, no dia 14, sucesso, dia 14, né?
1: 14 de junho, se Deus quiser lá. Missa crioula, almoço e um fandangaço fosse com o baile de fronteira.
0: Isso aí, se Deus quiser, vamos estar juntos nisso lá, tio Pedro.
1: Tá junto, Então, aproveitando também, já tinha mandado um abraço aí pro Marquinhos, para todo o grupo aí, sim, né? A festa bonita, o Marco de Casco ontem, passou um caco lá, fez um jantar de fundamento, né? E é o caso do Marquinhos ali, todos que fizeram parte do grupo dele, né?
0: Sim.
1: O Marquinhos é o cara mais antigo e em atividade, né?
0: É.
1: Contínua. Acredito que seja ele e o seu Val. Eu vou fazer bem certinho para vocês, né? Ele e o seu Valdir Mensageiro.
0: É uma carreira.
1: Quantos anos aí nessa caminhada, né? As pessoas estão sempre prontas para ajudar em qualquer entidade que precisar aí, né?
0: Pedrinho? É. Mas e se o senhor teria alguém para bater o Salvador para dançar? Acho que não tem, né?
1: Salvador desde os tempos lá do Sarandí, né?
0: Eu acho que era... Para tentar bater nele, tem que pegar o baita velho e o Luizinho. Não sei se vão metade da dança.
1: Vai ter que... É uma briga brava.
0: Não,
1: Salvador é muito gente boa. Salvador.
0: Colega parceiro. Isso. Pedrinho Lago, te agradeço, meu amigo, e te parabenizar você por teu filho que toca uma gaita muito grande, o Pedro Hernandes, né? Já foi vencedor, um menino também que toca uma gaita que não é moleza, né? Parabéns a você também.
1: Uma satisfação, ele também fez parte dessa conquista lá, porque ele era o gaiteiro da Yasmin.
0: Olha aí.
1: Ele e o Márcio acompanharam a Yasmin lá nessa conquista, então, tá chegando agora, acabou de chegar agora, né? Derechim.
0: É uma

animar antes da música. Nós temos o Crioulos Pampa, Nego Bom Se Mistura. E também quero dizer que o seu Jorge Ratos, olha aqui, ó, o seu Jorge, ele tá precisando de um caseiro. A propriedade fica em São Miguel. O telefone do seu Jorge Ratos é 984-21-5043. Não, para um pouquinho aí. Não é esse número, Bonimar. Para aí um pouquinho que eu tô fazendo coisa num entreveiro aqui. Para aí, perdoa aí, Jorge. É esse aqui, ó. É 99651-0568. Só que assim, ó, é, para morar na propriedade não tem salário, é, e não paga aluguel. Nem um mês e nem 14 meses de aluguel. Nem, só para morar na propriedade e cuidar dos bichos lá, né? Então, telefone 99651-0568. Vamos lá, o crioulo. Nego Bom Não Se Mistura. Eu a pedido do Jorge Lattes, então. Primeiramente, vem aí. Matemos Saudade. É uma linda música.

voltando à querência, tá dando um problemita. Acho que aqui é o meu retorno, né? Ah, eu mexi embaixo de novo. Eu acho que foi no botão aqui. Tá certo então, Monimar. Agora deu certo. É, um abraço, meu grande amigo Lebrão. É, chamo Lebrão, né? Mas sou Antônio Kleber, nós respeitosamente chamamos por apelido. O Joé Bueno, capataz, gerente da Agropecuária Pederiva. É, um abraço pra ti. Então ele tá agradecendo os amigos lá do Piquete Marca de Casco, ontem que teve por lá, né? Dando os parabéns ao patrão Caco, um jantar maravilhoso. Eu cheguei atrasado, o Lebrão tinha um compromisso antes, né? Mas a gente foi lá. Tá parabenizando então a patronagem, parabenizando os amigos, companheiros de baile, né? E também mandando um abraço para todo o pessoal da Agropecuária Pederiva. Um abração aí, Lebrão. Muito obrigado. Que Deus abençoe, índio velho. Graças a Deus tá recuperado também. Obrigado, porque quando também tive enfermo, o amigo também me mandou mensagem e conversou comigo também. Bonimar tem aqui uma utilidade pública que chegou aqui para nós. Nota de falecimento, convite para enterro. Ramão Molina Weber, Loreni, Maria Eli, Edior, Loiva, Valdinei, Ney, Alvarino, André, filhos, nora, genros, netos, bisnetos e demais familiares da sempre lembrada Florentina Venâncio Molina, Dona Flora. Com pesar, participa parentes e amigos, seu falecimento ocorrido hoje. Os atos fúnebres estão sendo realizados na Capela Vera Bassa, no centro, sala B, de onde o feto será conduzido às 9 horas de amanhã para o cemitério Jardim da Paz. Participamos do falecimento da senhora Florentina Venâncio Molina, Dona Flora. Programa Voltando à Querência, aqui do Estúdio da Rádio Cultura, já estamos nos encaminhando para o final do programa. Mandando um abraço então a todos os amigos aí que participaram do nosso programa. Esperamos que tenhamos atendido a todos os pedidos musicais, levando alegria a cada lar, a cada rancho, cidade, interior, campo, né? Onde chega aos mais distantes rincões as ondas aí da Rádio Cultura. 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Um abraço então a todos os nossos apoiadores, um abraço aos ouvintes, obrigado pelo trabalho do Bonimar, que tenhamos uma semana abençoada, um final de domingo também abençoado, né? E que venhamos aí a semana promissora, com bastante sucesso, bastante trabalho e vencimento nas coisas que a gente, nossos objetivos também. Meus amigos, um forte abraço e até domingo que vem com mais um Voltando à Querência.

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1: 16 horas e 2 minutos.
2: 19 graus.
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7: Oi, turma! Bom final de semana pra você! Tudo bem? Tudo certinho? Tá começando a partir de agora mais uma edição do Coração Sertanejo. Tamo junto, misturado na melhor programação, com certeza. A partir de agora, eu, André Colatti, trazendo pra você muita música sertaneja da boa. E eu convido você pra ficar junto comigo aqui, ó. Vamos nessa, na sua frequência de sucesso. E pra começar muito bem, né, compadre, né, comadre? Vamos trazer uma música pra agitar aqui o comecinho do coração nesse fim de semana gostoso. As Mineirinhas, Rodeio Show!

0: o que mais posso dizer? Essa música aqui é de 2004, é a regravação de Ataíde Alexandre. Música linda, é isso aí, nas vozes do Ataíde Alexandre. Regravação sertaneja pra você aqui no coração. João Carreira e Capataz, é bom demais. Leandro Leonardo, Sonho por Sonho, lá de 1991. Bom, gente, eu preciso fazer um intervalo aqui no coração. Calma aí que eu já volto. Você que tá ligado aqui com a gente, na sua frequência de sucesso. Você que tá no centrão da cidade, nos bairros, enfim. Tá todo mundo sintonizado aí. Todo mundo naquela alegria contagiante. Eu volto na sequência, turma. Fica aí.
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3: Dezesseis horas e 17 minutos. 19 graus.
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0: E aí, sítios, chácaras e fazendas, pra você que tá aí agora, tá trabalhando, de repente tá de boa, tá no fim de semana, tá curtindo aqui a melhor programação, muita música sertaneja classe A, comigo André Colatti, tô muito feliz de estar com você aqui no fim de semana, pra trazer esse montão de modão, né, compadre, né, comadre? Fala aí, turma, você que tá agora curtindo aqui, ó, sempre junto com a gente, sintonizando sempre a sua rádio e claro, pra trazer o melhor da música sertaneja. Lourenço e Lorival, a sementinha.

dos anos 80, 90 e 2000. No Coração.

0: O cantor e o peão aqui no coração, Marciano, cantou pra gente. Lucas e Luan, Minha Filha, Meu Anjo, essa letra maravilhosa de Lucas e Luan, né? Que maravilha essa música aí, né? Que homenagem aí pra filha. Muito, muito, muito linda essa música realmente. Lourenço e Lourival abriu muito bem esse bloco aqui do coração. Mais intervalinho chegando e eu volto na sequência.
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3: 16 horas e 31 minutos.
4: 19 graus.
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0: Não, já sei, você tá aí no fim de semana, tá curtindo com a família, tá com os amigos, eu sei que você tá aí no centrão da cidade agora, com o seu rádio sintonizado aqui junto com a gente. Você tá aí nos bairros também. Alô, alô, região. Você que também tá no sítio, na chácara ou na fazenda. Super fim de semana pra você, mas um fim de semana assim, com muita animação, com muita alegria, um fim de semana claro, né, gente? Com muito modão aqui no coração. E eu, André Colatti, vou seguindo com você. Música bonita, música do Jads e Jadson. Toca com João Mineiro e Marciano aí pra nós. Canta, Jads e Jadson.

0: cuida, Maria Cecília e Rodolfo aqui no coração. Eu sempre falo aqui pro pessoal o seguinte, gente, a gente toca música do passado, sim, músicas dos anos 60, 70, 80, 90, mas a gente pega também aquelas saudades ali dos anos 2000, né? Então tá aí, Maria Cecília e Rodolfo, já tá ficando na saudade dessa música, com certeza. Rolei pra você do ano de 1984, Mato Grosso e Matias, Limões de Sangue, Rio Negro e Solimões, agitou a galera aqui no coração. Saudade, pulou no peito. Eu preciso fazer mais um intervalo e volto já já. Fica aí com a gente, tá bom?
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3: 16 horas e 46 minutos.
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0: Fim de semana, é eu, você, você e eu aqui, trazendo muita música sertaneja classe A. Você que tá sempre com a gente no coração, músicas escolhidas a dedo pra você, porque você merece sempre, sempre o melhor, com certeza. Agora tem Rob Roger, Você Não Vale Nada.

0: um clássico do sertanejo. Saudade, Tião Carreiro e Pardinho, No Coração, Trio Parada Dura, Parede Meia, música lá de 1981, Zezé de Camargo e Luciano, Só Amor Pra Ela. Rob Roger abriu muito bem esse bloco aqui do Coração Sertanejo. Gente, sou André Colate, tá agora curtindo aí aonde? Tá ligado com a gente no fim de semana? Tá na sua sintonia de sucesso? Tá curtindo a nossa programação? Opa, que beleza! Bom saber que você tá sempre com a gente, nos dando prazer da sua companhia. Mais um intervalo, fica aí!
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3: dezesseis horas e 59 minutos, 19 graus. 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
0: Opa! Sou modão! Coração Sertanejo é sertanejo classe A, com certeza. O seu fim de semana com as melhores e eu, André Colate, no comando aqui juntinho com você. Com astral lá em cima, com alegria contagiante sempre. Vem com a gente, você que tá agora aí, no carro, no ônibus, no caminhão. Você que tá passando pela nossa região aí, pelas estradas da vida, é ou não é? Bom demais é ter a sua companhia. Agora tem uma música aqui do ano de 1997. João Paulo e Daniel, tô ficando louco.

0: José Henrique Gabriel. Ainda rolei pra você música de 1980. Jorge Luiz e Fernando, Filho Pródigo, um clássico do sertanejo que você curtiu aqui na nossa programação. E a primeirinha do bloco abrimos com João Paulo e Daniel. Vou pra mais um intervalo, produção, é isso? Ah, mas que beleza, mas tô vendo aqui, ó, a nossa audiência bombando, hein? Todo mundo que tá aí na frequência do sucesso curtindo o melhor da música sertaneja classe A. É isso aí, gente. Bom demais. Tá delícia, tá gostoso. O fim de semana é sempre muito bacana aqui no coração. Já volto.
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0: Beleza pura, fim de semana com muito mais música sertaneja classe A pra você aqui no coração. Todo mundo ligado, todo mundo curtindo, valeu gente, bom demais é ter a sua audiência e a sua companhia. E eu, André Colatti, no comando aqui, músicas escolhidas a dedo pra você, porque você merece sempre o melhor. Guilherme Santiago, Magia e Mistério, música de 2005.

0: Mais uma do Jadson Jadson e a participação de João Carreira e Capataz pra acabar com tudo, pra agitar essa galera maravilhosa que tá junto com a gente aqui no coração. Iride Irineu, o meu poço já secou 1986. João Mineiro Marciano, meu desespero é a tabela lá de 1986 também. E abrimos o bloco aqui do coração com Guilherme Santiago, Magia e Mistério. Vou pra mais intervalo, fica aí, aguenta aí que tem muito mais modão pra você.
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3: 17 horas e 27 minutos. 19 graus.
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0: Ter você com a gente aqui na sua rádio preferida é bom demais. Fala, compadre. E aí, comadre, beleza? Tá aí curtindo o fim de semana? Tá gostando? Tenho certeza que você tá curtindo bastante a nossa programação. E você sabe que o Coração Sertanejo é uma música atrás da outra. Agora tem Eduardo Costa pra ajudar a galera aí no fim de semana. Olha a saideira aí, gente. Música de 2005.

0: gente se enrosca. Duane e Dinei aqui no coração. Christian e Ralph, saudade. Um clássico do ano de 1988. Jean Giovanni, papel de chiclete lá do ano de 1996. E o Eduardo Costa abriu muito bem esse bloco. Todo mundo ligado, todo mundo curtindo. Ei, você que tá aí. Você que tá aí ouvindo a nossa programação. Tudo de bom pra você. Um fim de semana lindo, lindo, lindo, maravilhoso. E um fim de semana abençoado. Vou pro intervalo e eu já volto.
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3: 17:42. 19 graus.
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0: Fala, gente, estamos de volta sim. Depois do nosso intervalo, eu, André Colatti, continuo com você no Coração Sertanejo e pra todo o Brasil. Segura essa emoção, vem comigo. Agora eu vou abrir mais um bloco aqui pra galera que tá curtindo a gente. Pessoal que tá agora aí, ó, no sítio Chácaras Fazendas, a galera que tá aí no carro, no ônibus, no caminhão, enfim, tá todo mundo sintonizado aqui, trazendo o melhor do sertanejo classe A no fim de semana. Vou voltar no ano de 1993. Essa música é muito romântica, linda demais, hein? Nas vozes de quem? Chico Rei e Paraná. A Serpente e a Maçã.

0: música maravilhosa, todo mundo canta, todo mundo fica sempre curtindo Evidências. E claro, com Chitãozinho e Chororó, essa música realmente é inesquecível, um clássico do sertanejo pra você, né? César Menotti, Fabiano, Coração de Papel, Chico Rei Paraná, Serpente a Maçã, abriu muito bem aqui esse bloco do Coração Sertanejo. Acabou, né, gente? Ponto final, tudo de bom pra você. Eu, André Colatti, vou ficando por aqui. Desejo a todos, a sua família, os amigos, enfim, pra você que tá sempre na nossa audiência, na nossa companhia, sempre trazendo o melhor da música sertaneja classe A. Valeu, tudo de bom. Semana que vem eu volto com muito mais música sertaneja, mais um fim de semana de só modão aqui na sua frequência do sucesso. Fala nisso, fica com a gente, porque tá chegando aí, ó, mais um campeão de audiência.
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3: 17 horas e 54 minutos. 19 graus.
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12: Olá Brasil, está no ar mais uma edição Clássicos do Rei, um programa especial de final de semana dedicado aos grandes sucessos do nosso eterno rei Roberto Carlos. Canções que emocionam, confortam e permanecem vivas no coração do público adulto. Prepare-se para uma viagem musical por momentos inesquecíveis da carreira do rei, onde cada faixa carrega lembranças, sentimentos e histórias que o tempo não apaga. E para começarmos hoje com um grande sucesso, temos Sonho Lindo, lembra esse sucesso? Lançado em 1976. Composta por Maurício Duboc e Carlos Cola, dois autores que marcaram presença em vários sucessos românticos da música brasileira. A canção fala de arrependimento, medo de amar e da perda causada pelo silêncio. Temas que se tornaram assinatura emocional dessa fase da carreira do rei Roberto Carlos. Aumenta o volume, estamos iniciando o programa, voltando para 1976. Sonho lindo.
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0: fechando já por aqui o primeiro bloco nos Cascos do Rei, você mexeu com a minha vida. Eu quero voltar pra você. E o primeiro sucesso de 1976. Você conferiu aí? Sonho lindo. Baby, pequeno intervalo tá chegando, apoio cultural tá chegando aqui na sua rádio. A gente volta já já trazendo muito mais sucessos. 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
0: E já estamos de volta com os Clássicos do Rei, um dos programas de maior sucesso do Brasil. Os Clássicos do Rei segue no ar aqui na sua rádio, sempre trazendo uma seleção especial que homenageia a trajetória do Rei Roberto Carlos. E nesse bloco nós abrimos espaço para aquelas canções que falam direto ao coração. Músicas que carregam saudade, escolhas difíceis e sentimentos que o tempo não apaga. Prepare-se para revisitar mais um capítulo marcante da obra do Rei. E vamos agora com o sucesso Você Me Pediu. Essa música foi lançada em 1974, composta por Roberto Carlos e Erasmo Carlos. A canção integra o álbum Roberto Carlos daquele ano. Um disco marcado por temas amor, despedidas e reflexões emocionais. Características fortes da fase romântica do cantor Roberto Carlos.
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0: Fechando por aqui mais um bloco dos clássicos do rei, você conferiu no mesmo verão a primeira vez e você me pediu. A gente vai fechando esse segundo bloco, voltamos daqui a pouquinho, trazendo mais sucessos do rei aqui na sua rádio.
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0: Olá, você que está chegando agora com a gente. Aqui a gente continua com os Clássicos do Rei, trazendo uma seleção que atravessa gerações e toca o coração adulto que carrega memórias, saudades e grandes histórias de amor. Nesse bloco nós revisitamos aí canções que revelam a verdade dos sentimentos. Aquelas que falam sem rodeios, que expõem fragilidades e que marcaram a fase mais romântica do rei Roberto Carlos. Prepare-se para mergulhar em mais um momento inesquecível da obra do rei. E seguimos agora com Falando Sério. Essa música foi lançada em 1977, composta por Maurício Duboc e Carlos Cola. A canção integra o álbum Roberto Carlos daquele ano, um dos discos mais emblemáticos da fase adulta do cantor, marcado por temas de amor intenso, conflitos emocionais e declarações profundas. Prepare-se, vamos voltar aí para 1977, Falando Sério.
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0: grandes sucessos do rei na parte do seu sorriso, confissão e falando sério. Já fechando por aqui o terceiro bloco nos clássicos do rei, sempre com aquele sucesso, com aquela música que você mais curte. Baby, pequeno intervalinho tá chegando, a gente já volta na sequência trazendo já o último bloco aqui nos clássicos do rei. 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
0: E já estamos de volta com os Clássicos do Rei, um dos programas de maior sucesso do Brasil. É sempre um prazer muito grande estar com você aqui na sua rádio, sempre no final de semana aqui você curtindo os clássicos. E agora já abrindo o último bloco, destaque especial é para a música É Possível. Essa música foi lançada em 1984, composta por Roberto Carlos e também Erasmo, a dupla infalível. A canção integra o álbum Roberto Carlos daquele ano, um disco marcado por temas de amor maduro, conflito.

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0: Já fechando, muito bem-vindo aqui, mais uma edição dos Clássicos do Rei na sua rádio, Eu e Ela, Quando o Sol Nascer e Como é Possível. E com essas e outras, a gente vai fechando por aqui mais uma edição dos Clássicos do Rei. Vamos ficando por aqui. Durante essa hora, as canções do Rei Roberto Carlos reacenderam lembranças, com certeza, tocaram feridas antigas e aqueceram histórias que o tempo insiste em guardar. Que a emoção dessas músicas acompanhe você pela semana. E lembrando, né, que nós estaremos de volta no próximo final de semana, aqui na sua rádio, trazendo a discografia excepcional, muito bonita, muito romântica, do Rei Roberto Carlos. Baby Fera, muito obrigado pela audiência. Continue por aqui, chegando mais um campeão de audiência. E a gente se encontra, então, no próximo final de semana. Até mais.
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Legal, gente, muito boa noite. Hoje, domingo 24 de maio de 2026. É isso aí, 24 de maio de 2026. Hoje comemora-se o Dia da Arma de Infantaria. É, ao longo do nosso programa aí, nós falaremos mais um pouco aí sobre as comemorações do Dia da Infantaria, que se comemora hoje, né? Todo dia 24 de maio comemora-se o nascimento, então, do Brigadeiro Antônio de Sampaio, né? Que nasceu lá em Tamboril, na Fazenda Tamboril, no Ceará. E essa data ficou, então, para o Exército Brasileiro como uma data comemorativa ao Dia Nacional da Arma de Infantaria. Acompanhe o Regimento de Manuel nas suas redes sociais, @2RCMEC_exército, esse é o nosso Instagram. E o nosso Facebook é facebook.com/2RCMEC.exército. Siga lá as nossas redes sociais. A apresentação, Subtenente Almeida, este que vos fala, na nossa mesa de áudio, nosso companheiro Vitor Dornelles. A temperatura aqui nos estúdios da Rádio Cultura M de São Borja está na marca dos 19 graus. Então, a temperatura muito agradável, né? Hoje fez um, vamos dizer assim, fez um veranico, né? Aquele famoso veranico ali no final do mês de maio. Todos os anos sempre faz, né? Esse verãozinho aí, para nós ainda, vamos dizer assim, se acostumarmos um pouquinho ainda já saindo, né, do nosso outono e já entrando aí, se Deus quiser, no inverno. Programa informativo e cultural produzido pela Seção de Comunicação Social do 2º RCMEC, Regimento João Manuel, tem por objetivo proporcionar uma maior integração do Exército Brasileiro com a comunidade, transmitindo aos amigos ouvintes uma programação diversificada, com dobrados, notícias, variedades e informações de utilidade pública. Desejar agradecemos a direção pelo espaço gentilmente cedido ao Regimento João Manuel. Queremos deixar aqui o nosso abraço a toda a turma de 1994, a turma de veteranos que sempre estão aí fazendo vários encontros. Essa é uma turma, vamos dizer assim, maravilhosa, né? Não desmerecendo as outras turmas, mas é uma turma que sempre está, vamos dizer assim, em evolução, né? Fizeram comemorar os 30 anos em 2024 aqui no Regimento de João Manuel, aqui em São Borja, e já fizeram já o outro encontro lá em Três Passos, já fizeram vários encontros aí. Sempre tem novidades. Eu quero mandar um abraço especial ao Winter, né? Tá sempre lá em Três Passos, sempre ligado conosco aí. Muito obrigado, então, o Winter aí, que sempre nos brinda com a sua sintonia. O Petri, né? Petri Corte também, né? Muito obrigado, o Itamar. Muito obrigado a todos e todos os nossos veteranos aí da turma de 1994, né? Tem vários aí. Se eu ficar falando o nome de cada um, nós vamos até amanhã e a gente não termina de mandar abraço. Então a gente faz um abraço formal e generalizado para toda a turma de 1994. E falando em veteranos, quero mandar um abraço especial também ao meu amigo aí, Sargento Campos, lá no Rincão da Cria. Está ligado também com o nosso programa A Voz da Caserna. Não perde uma programação aí dos nossos programas aí da Voz da Caserna. O Larry também, muito obrigado, Larry. Obrigado pela sua sintonia e o carinho aí. O Cláudio também, muito obrigado pelo carinho. A senhora Nelly também, o Dimas, lá na 13 de janeiro. Muito obrigado, então, pelo carinho aí da sintonia, da audiência aí, da Voz da Caserna. Nosso companheiro Euclides Dornelles também está ali ligadinho no rádio. Muito obrigado pelo carinho e audiência aí de todos aí. Vamos dar sequência, então. Vamos saber o que foi notícias ao longo da semana.
Operação com atuação do Exército causa impacto bilionário às organizações criminosas. Simulação de combate e operações aeromóveis marca o adestramento do Exército no Pará. Exército Brasileiro intensifica prontidão para a missão de paz. Academia Militar das Agulhas Negras comemorou o Dia Nacional da Infantaria. Organizações militares apresentam prontidão logística no âmbito do Comando Militar do Oeste. IME, Instituto Militar da Engenharia, destaque no Prêmio BIM Fórum Brasil. Solenidade militar revive a trajetória da Infantaria Brasileira. Operação Catrimani 2 destrói embarcação usada no garimpo ilegal. E as nossas notícias aqui do nosso regimento, da nossa Guarnição Federal, segundo a SEMEC, realiza a semana alusiva ao Dia da Cavalaria. E o segundo SEMEC segue desenvolvendo atividades por meio do programa Forças no Esporte, o PROFESP, iniciado voltado ao atendimento de alunos de escolas do município, promovendo inclusão social, cidadania e fortalecimento de valores por meio do esporte e de ações educativas. No último dia 13 de maio, a primeira Companhia de Engenharia de Combate Mecanizada realizou a formatura de promoção dos cabos novos cabos e também soldados do efetivo profissional da organização militar. E no último dia 15, a primeira companhia também realizou, em parceria com o Banrisul, uma palestra sobre educação financeira, voltada ao desenvolvimento pessoal e à conscientização financeira dos militares da organização militar. Agora são 19 horas e 10 minutos, temperatura, como eu falei no início do programa, temperatura de 19 graus. Agradecemos a nossa querida audiência que nos acompanha nesse momento através da Rádio Cultura AM1260 e também os nossos amigos ouvintes que nos acompanham através do site www.radiocultura.am1260.com.br. Em especial nossos queridos veteranos que nos abrilhantam nossa programação com a sua maravilhosa audiência. A todos o nosso caloroso e forte abraço. Vamos abrir então nossa grade musical, Vitor. Vamos ouvir então Saudades da Minha Terra.

0: Legal, gente, agora são 19 horas e 15 minutos, 19 horas e 15, vocês estão bem, estão acompanhando o programa A Voz da Caserna, programa informativo e cultural produzido pela Seção de Comunicação Social do 2º RCMEC e vai ao ar todos os domingos a partir das 19 até às 20 horas. É isso aí, vocês também. Muito obrigado, então, a todos aí. Quero mandar um abraço especial ao subtenente Darian, lá em São Leopoldo, Rio Grande do Sul. Muito obrigado, então, ao Darian aí pela sintonia, pela audiência aí do nosso programa A Voz da Caserna. Operação com atuação do Exército causa impacto bilionário às organizações criminosas. Manaus, Amazonas. A Operação Ágata Conjunta Amazônia 2026, conduzida pelo Comando Conjunto Árpia, encerrou suas atividades com resultados expressivos em combate aos crimes transfronteiriços e ambientais na Amazônia Ocidental. Realizada no final de abril até o último dia 15 de maio, a operação causou prejuízo estimado em mais de 1,2 bilhões de reais às organizações criminosas que atuam na região, intensificando a presença do Estado brasileiro na faixa de fronteira e ampliando a sensação de segurança da população em áreas remotas da Amazônia. Coordenada pelo Ministério da Defesa, a operação reuniu militares da Marinha do Brasil, do Exército Brasileiro e da Força Aérea Brasileira, em atuação conjunta e integrada com órgãos de segurança pública e agências governamentais brasileiras e também estrangeiras. Ao todo foram empregados 2.346 militares, 117 embarcações, 58 viaturas e 12 aeronaves, além de 118 agentes de instituições parceiras. As ações ocorreram em uma extensa área operacional na Amazônia Ocidental, abrangendo regiões de fronteira com Colômbia e também o Peru. A operação teve como foco o combate ao tráfico de drogas, ao garimpo ilegal, aos crimes ambientais e demais crimes na área de fronteira, reforçando e integrando entre as Forças Armadas e os órgãos de segurança pública a fiscalização no enfrentamento às organizações criminosas. Como resultado das ações repressivas, foram apreendidas às margens do Rio Javari mais de 15 toneladas de drogas, entre elas aproximadamente 14 toneladas de maconha do tipo skunk. Também foram apreendidas 23 armas, mais de 3 mil munições, embarcações utilizadas para organizações criminadas, ouro, mercúrio, combustível e também diversos materiais empregados em atividades ilícitas. A operação também desativou 62 dragas, utilizadas no garimpo ilegal, e interrompeu as atividades de outras 83 estruturas empregadas na extração clandestina do minério. Os resultados operacionais enfraqueceram a logística e a capacidade financeira das organizações criminosas, contribuindo para a redução dos ilícitos transfronteiriços e ambientais na região amazônica. No contexto da Operação Ágata Conjunto Amazônia 2026, as Forças Armadas brasileiras e peruanas realizaram a operação espelhada na faixa de fronteira, atuando simultaneamente de forma coordenada em ambos os lados dos territórios. A operação e cooperação internacional também resultou na desarticulação de um laboratório de cocaína em território peruano. A integração entre as Forças Armadas e as demais agências foi fundamental para o êxito da operação. Participaram das ações instituições como Centro Gestor e Operacional do Sistema de Proteção da Amazônia, o Sensipan, Fundação Nacional dos Povos Indígenas, FUNAI, Instituto Brasileiro do Meio Ambiente e dos Recursos Naturais Renováveis, o IBAMA, Instituto Chico Mendes de Conservação da Biodiversidade, ICMBio, Polícia Federal, Polícia Civil do Amazonas, Polícia Militar do Amazonas, Receita Federal, além de integrante do Exército e da Polícia Nacional da Colômbia e também do Peru. Denominado ARPIA, o Comando Conjunto da Operação fez referência à ave símbolo da Amazônia, conhecido por sua força, precisão e domínio sobre o território em que atua. A escolha do nome representa o esforço integrado das Forças Armadas Brasileiras na vigilância, proteção das fronteiras e preservação dos recursos naturais da Amazônia, garantindo a presença do Estado e soberania nacional da região. A Operação Ágata Conjunta Amazônia 2026 demonstrou a efetividade da atuação integrada com as Forças Armadas, órgãos de segurança pública e agências governamentais no combate aos crimes transfronteiriços e ambientais. Os resultados alcançados fortalecem a presença do Estado na Amazônia e também ampliam a proteção das fronteiras e contribuem diretamente para a segurança da população da região. Vamos ver, chegou um recado aqui, vamos ver quem está conosco. Alô, seu Deuclides Dornelli também, a senhora Lore, muito obrigado então pela sintonia e audiência do carinho aí dos senhores. Vamos ver, tem um chegando uma mensagem aqui, vamos ver quem está falando e da onde. Vamos ver quem está mandando essa mensagem.
1: Boa noite a todos os ouvintes da Rádio Cultura, da Voz da Caserna. Boa noite, Subtenente Almeida. Tá bom? Aqui é o Petri. Hoje, aqui no Paraíso, Tocantins, indo para Balsas, no Maranhão. Tá bom? Quero agradecer mais uma vez a oportunidade que a gente tem aí, que o Subtenente Almeida nos cede a palavra. E também dizer que a turma de 94 estará em São Borja de novo, novamente, mais uma vez, no dia do veterano, né? Vai ser em julho, então nós já estamos nos programando para colocarmos um efetivo numeroso ali no segundo RCMEC. Tá bom? Bom domingo para todos. Aí eu, muito obrigado aí pelo Subtenente Almeida, mandar um abraço também para o Jean Carlos, Tenente Barcelos, do 2º Esquadrão. Jean Carlos é sargento do 3º Esquadrão, né? Mandar um abraço para essa gurizada aí, pro meu filho, que tá lá no 2º RCMEC, no 2º Esquadrão, hoje tá de serviço no Corpo da Guarda, e para toda a galera aí de 94. Um abraço para todos e com Deus aí.
0: Olha, então, muito obrigado, então, ao Marciano Petri Corte, né? Veterano aí da turma de 1994. Tá viajando aí por esse nosso Brasil. Alô, Petri, muito obrigado. E sempre ligado no programa Voz da Caserna, né? Sempre nos brindando, nos honrando com a mensagem, né? Ele que anda lá em Tocantins, né? Em direção a Balsas, lá no Maranhão. Esse guerreiro aí, que Deus sempre te proteja e te ilumine os teus caminhos, né? Sempre, como a gente diz, né? Você dirige e Deus te guia, né? Então, Petri, muito obrigado, então, pela sua sintonia. Olha aí, já, como eu sempre estou falando, falei na abertura do programa, a turma de 1994 sempre está inovando. Então, provavelmente em junho aí já estarão aqui já, nos brindando aí com as suas honrosas presenças, já comemorando o dia do veterano. Então, um abraço também ao Corte, né? O soldado Corte, óbvio que ele não está escutando porque está de serviço, mas fica registrado, então, o nosso abraço aí, então. Ele mandou um abraço ao sargento Jean Carlos, ao tenente Barcelos, esses militares aí, eles, né, fazem, dão as instruções, eles mostram o caminho do dever que um dia eu, né, aprendi com os mais velhos como deveria ser feito, né? Então hoje eu fui aí, durante 7 anos eu fui soldado, né, do 2º RCMEC. Hoje voltei aí como subtenente, né, depois que prestei concurso. Então essa gurizada nova aí que quer seguir carreira, oportunidade aí ímpar, né, fazer o concurso da ESA aí, ou a SpaceX, ou também a MAN, né? Então fica aí dado o recado. Então, Petri, muito obrigado, mandou aqui, né, ele está lá no posto Marajó Paraíso, né, lá em Tocantins, né? Muito obrigado então pela sintonia e o carinho dos senhores aí, muito obrigado. Vamos ouvir mais um dobrado, ouviremos o dobrado então, Velhos Camaradas.

Então a gente já estamos de volta, agora são 19h30, 19h30, temperatura 18 graus aqui em São Borja. Quero mandar um abraço especial ao nosso veterano 720, o Carlos, lá em Cachoeirinha. Muito obrigado, Carlos, pela sua sintonia, honrosa sintonia aí, lá em Cachoeirinha. Aqui em São Borja, o Sargento Altair, muito obrigado, né, pela sintonia, toda a sua família, muito obrigado pela audiência também. Vamos ver quem mais está ligado conosco. Alô, Naureni, em Garanhuns, Pernambuco. Ah, o Zé Catânio, William, na Pieira, claro, Luca, Laisla, Maia e também o Mozo lá em Canoas, Rio Grande do Sul. Muito obrigado. Aqui em no Rincão do Ivaí, alô Rincão do Ivaí, seu Noé e a senhora Rui, também a Sofia, muito obrigado pelo carinho e a audiência de vocês, uma família maravilhosa ali no Rincão do Ivaí. No Rincão do Ivaí também a senhora Ângela, muito obrigado pelo carinho e a audiência aí, estão todos ligados com o nosso programa, muito obrigado aí pela maravilhosa audiência. Simulações de combate e operações aeromóveis marcam o adestramento do Exército no Pará. A 23ª Brigada de Infantaria de Selva, do Comando Militar da Amazônia, realizou um exercício em programa de adestramento avançado. Mais de 1.100 militares participaram do emprego das capacidades operacionais e logística da Brigada dos Municípios de Altamira, Vitória do Xingu e Senador José Porfírio, todas no sudoeste do Pará. Entre as atividades estavam simulações de combate terrestre e também combate fluvial, assalto aeromóvel, ataque e infiltração, além de operações voltadas à segurança da usina hidrelétrica de Belo Monte. O adestramento contou com a participação do Centro de Cooperação de Operações, do Destacamento de Aviação do Exército e do Comando de Operações Terrestres. Foram longas 3 semanas de exercício, iniciadas com a simulação construtiva, treinamento voltado a estudos e tomada de decisões, sem a presença de tropas no terreno. Também foi realizado o exercício com os batalhões de infantaria de selva e o primeiro grupo de artilharia de campanha de selva, com o objetivo de aprimorar o planejamento e coordenação do apoio de fogo, preparo e prontidão na Amazônia Oriental. Nas instalações do 51º Batalhão de Selva, em Altamira, mais de 1.000 militares participaram de uma inspeção de equipamentos e suprimentos durante o apronto operacional da tropa. Para o comandante da 23ª Brigada de Infantaria de Selva, General da Brigada Enio Barbosa Fete de Magalhães, o momento marca a consolidação da prontidão operacional da Brigada. Abre aspas, a Brigada tem unidades em diversas localidades, então concentramos tropa das guarnições de Imperatriz, Marabá, Tucuruí, Itaituba e Altamira e realizamos nosso apronto operacional, que é a última verificação dos nossos armamentos, equipamentos, viaturas militares, helicópteros e embarcações, antes de iniciarmos o exercício de simulação viva. Fecha aspas, ressaltou o general de brigada Enio Barbosa de Magalhães. Após a inspeção dos meios, a força de emprego de prontidão seguiu para as localidades de Vitória do Xingu e Senador Porfírio, onde ocorreu uma simulação de combate, empregando toda a capacidade operacional e logística em um ambiente de elevado realismo, com foco no aprimoramento e na prontidão da tropa em campo. As atividades nas localidades reuniram marcha para o combate terrestre e fluvial, assalto aeromóvel, ataque com infiltração através de selva e operações de estabilização, que incluiu a segurança da hidrelétrica da usina hidrelétrica de Belo Monte, uma infraestrutura estratégica essencial para o país. Exército Brasileiro identifica prontidão para missões de paz. Cascavel, Paraná. No mês de maio, a 15ª Brigada Infantaria Mecanizada
sediado em Cascavel, realizou o estágio básico de operação de paz e o estágio avançado de operações de paz. Capacitações essas voltadas à preparação de militares para atuação em missões sob a égide das Organizações das Nações Unidas. O treinamento integra o Sistema de Prontidão das Nações Unidas, United Nations Preparedness Coalition Regional System, mecanismo que reúne tropas e capacidades de diversos países, mantendo unidades em elevado nível de preparo para o emprego em áreas de conflito ou instabilidade internacional. Ao longo dos 5 dias de atividades, os 890 militares do Batalhão de Força de Paz participaram de instruções teóricas e práticas sobre o direito internacional humanitário, regras de engajamento, relacionamento com a população civil, mediação de conflitos e técnicas de patrulhamento em ambientes urbanos e rurais. Também foram simuladas situações semelhantes às enfrentadas pelos contingentes brasileiros em operações anteriores no Líbano, no Haiti e também em Angola. O estágio representa uma etapa fundamental para a manutenção da prontidão operacional da tropa, assegurando que os militares estejam aptos a atuar em cenários que exijam não apenas preparo técnico, mas também sensibilidade cultural e observância aos princípios humanitários estabelecidos pela ONU. As atividades reforçam o compromisso do Exército Brasileiro com a paz e a cooperação internacional, além de consolidarem a doutrina e aprimorarem o nível de adestramento da tropa para eventual emprego em operações de

Legal, gente, estamos de volta. Domingo hoje, 24 de maio de 2026. Então, comemora-se o Dia da Arma de Infantaria. Em continuidade às comemorações alusivas ao Dia da Arma de Infantaria, que comemora-se sempre no dia 24 de maio, a Academia Militar das Agulhas Negras, AMAN, realizou na última quarta-feira, dia 20, diversas homenagens ao Brigadeiro Sampaio, patrono da Arma de Infantaria. O general do Exército Tomás Miguel Mené Ribeiro Paiva, comandante do Exército, participou de todos os eventos planejados para a jornada, rememorando sua trajetória na formação militar, marcada pela atuação como instrutor do curso de infantaria, comandante do Corpo de Cadetes e comandante da AMAN. As atividades tiveram início com a realização da alvorada festiva conduzida pelos alunos do curso de infantaria da AMAN. O momento reforçou o espírito militar, a tradição da arma e a integração entre os futuros oficiais do Exército Brasileiro. Na sequência, ocorreu a formatura no Teatro General Leônidas, onde o comandante do Exército reforçou aos cadetes os valores cultivados pela infantaria ao longo da vida militar, como coragem, dedicação e também o espírito de corpo. Na mão, o contato dos cadetes com os ensinamentos da infantaria representa uma etapa fundamental da preparação do futuro oficial combatente. Ao longo da formação, os exercícios, instruções e atividades operacionais desenvolvem atributos indispensáveis para o desenvolvimento e exercício da liderança militar e para o cumprimento das missões do Exército Brasileiro. Prestigiaram a solenidade o chefe do Departamento Geral do Pessoal, o general do Exército Luiz Fernando Estorrilho Baganha, e também o chefe do Departamento de Educação e Cultura do Exército. Inscrições abertas para Escola Preparatória de Cadetes do Exército. Estão abertas ainda até o dia 29 de maio as inscrições para a Escola Preparatória de Cadetes do Exército. A instituição é a porta de entrada para a formação dos futuros oficiais combatentes do Exército Brasileiro, cuja trajetória inclui a Academia Militar das Agulhas Negras, AMAN. O edital completo com todas as informações e orientações para inscrição está disponível no site oficial da SPSEX. E falando em infantaria, presente nos mais diversos cenários da história militar brasileira, a infantaria representa a essência do combate terrestre e simboliza valores como coragem, rusticidade, espírito de corpo e capacidade de adaptação. Em homenagem ao Dia da Arma de Infantaria, que celebra hoje, o Exército Brasileiro realizou em Brasília uma formatura militar no Batalhão de Guarda Presidencial, o BGP, reunindo militares da guarnição de Brasília em uma solenidade regional em tributo à Rainha das Armas. A atividade foi prestigiada por diversas autoridades, entre elas integrantes do Alto Comando do Exército, que participaram da imposição de uma corbelha de flores junto ao busto do Brigadeiro Sampaio, reverenciando a memória e o legado do patrono da infantaria brasileira. A programação contou com a apresentação do pelotão de ordem unida sem comando da companhia do cerimonial do BGP, em homenagem aos 160 anos da Batalha de Tuiuti. O episódio histórico marcou a atuação do Brigadeiro Antônio Sampaio, patrono da infantaria, que foi gravemente ferido em combate, eternizando seu exemplo de coragem e dedicação à pátria. Então, parabéns a todos os infantes pelo dia, o transcurso do Dia da Arma de Infantaria. E nós vamos tocar, então, em homenagem aos militares da infantaria, vamos tocar a canção da infantaria.

Legal, gente, estamos de volta. Agora são 19 horas e 49 minutos, faltando 11 minutos para as 20 horas da noite. E a temperatura está muito agradável, temperatura de 18 graus. Vocês também estão acompanhando o programa A Voz da Caserna, programa informativo e cultural produzido pela Seção de Comunicação Social do 2º RCMEC. Quero mandar um abraço especial ao nosso comandante do regimento, Tenente Coronel Jaime, toda a sua família, muito obrigado pela sintonia. Ao senhor subcomandante, muito obrigado pela sintonia do nosso programa A Voz da Caserna. Instituto Militar de Engenharia, destaque do Prêmio BIM Fórum Brasil. O Instituto Militar de Engenharia foi novamente reconhecido nacionalmente por sua excelência no desenvolvimento e na aplicação da metodologia BIM, Information Modeling, o BIM. Durante a terceira edição do Prêmio BIM Fórum Brasil, realizado na BIM Fórum Conferência Brasil 2026, em São Paulo. Nessa edição, ele figurou entre os finalistas em duas categorias: tecnologia e pesquisa, consolidando o trabalho conduzido pela Seção de Ensino de Fortificação e Construção, que integra ensino, pesquisa e inovação tecnológica aplicada à engenharia. Na categoria pesquisa, o Instituto conquistou o primeiro lugar com o trabalho Soluções para o Aprimoramento no Uso do BIM no Apoio a gestão de ativos por meio de padrões e protocolos não proprietários, apresentado pelo Major Rafael Barbosa Otranto. O estudo oriundo em sua dissertação de mestrado foi desenvolvido, sob orientação dos professores Paulo César e Coronel Giuseppe Michele Júnior. Já na categoria tecnologia, o IME também esteve entre os finalistas com trabalho apresentado pela capitã Daiane Castro Dias, igualmente orientado pelos mesmos docentes. O resultado consolida o IME como uma das principais referências nacionais da aplicação do BIM no ambiente acadêmico e tecnológico. A atuação na seção de ensino de fortificação e construção tem sido fundamental nesse processo, promovendo a incorporação progressiva do BIM e no ensino de graduação e pós-graduação, em consonância com as demandas de transformação digital no setor de estudos do IME. Operação Catrimane 2 destrói embarcação usada no garimpo ilegal. O Comando Operacional Conjunto Catrimane 2, em coordenação com a Casa de Governo do Estado de Roraima, realizou nos últimos dias 11 e 13 de maio mais de 100 quilômetros de patrulhamento fluvial em ações de vasculhamento na região do Alto Uraricoeira, localizada na terra indígena Yanomami. A operação teve como objetivo combater atividades ilícitas, desarticular estruturas logísticas do garimpo ilegal e reforçar a presença do Estado em área sensível da nossa Amazônia. Durante a operação, foi destruída uma embarcação utilizada em atividade de garimpo clandestino. As equipes também realizaram ações de fiscalização, reconhecimento e neutralização de estruturas empregadas na prática ilegal. O patrulhamento em áreas de selva fechada é considerado estratégico para identificar e impedir a atuação de garimpeiros, principalmente nas proximidades dos rios, onde a atividade é mais frequente. Nas ações, os militares apreenderam uma balsa, galões de armazenamento de combustível, roupa de mergulho, bateias, que é um utensílio utilizado no garimpo de ouro e diamantes, compressores de ar, além de motores de embarcação, sucção e também uma draga. As patrulhas fluviais integram a estratégia permanente do combate ao garimpo ilegal. As operações podem durar vários dias,
período em que os militares percorrem rios e garapés utilizados para esconder equipamentos e estruturas clandestinas. Além de interromper as atividades criminosas, a atuação conjunta busca preservar o meio ambiente e garantir a segurança das comunidades indígenas na terra Yanomami. A Operação Conjunto Catrimani 2 é uma ação conjunta entre os órgãos de segurança pública, agências e forças armadas, em coordenação com a Casa do Governo do Estado de Roraima. Vamos ouvir mais um dobrado. Ouviremos agora o dobrado Barão do Rio Branco.

Em alusão ao Dia da Cavalaria, celebrado no dia 10 de maio, segundo a SEMEC, realizou ao longo da semana diversas atividades voltadas ao fortalecimento dos valores militares. A integração da tropa e a preservação das tradições da arma de cavalaria. Durante a programação foram promovidas palestras sobre a trajetória do Marechal Osório, patrono da arma de cavalaria, e cultos religiosos. Ademais, foi realizada uma gincana entre os esquadrões, incentivando o espírito de corpo, a camaradagem e a saudável competição entre os militares. Na ocasião, também foi realizada a entrega da insígnia aos militares promovido ao posto de cabo, simbolizando o reconhecimento ao mérito, a dedicação e o comprometimento desses militares com a missão da Força Terrestre. O regimento também realizou uma formatura comemorativa ao Dia da Cavalaria com a presença de autoridades civis e militares, além de veteranos da Força, em um momento de valorização da história, das tradições e dos valores da cavalaria do Exército Brasileiro. O comandante, juntamente com familiares, realizou a entrega das insígnias de cabo aos soldados militares recém-promovidos e salientou a importância dessa promoção e do papel desempenhado pelos mesmos atividades na Companhia Souza Doca. A atividade foi conduzida pela senhora Lisandra Fernandes, gerente do Banrisul, e pela senhora Monique Foggiato, gerente de relacionamento de pessoa física, que compartilharam conhecimento e orientações no planejamento financeiro, organização das finanças pessoais e o uso consciente do crédito. As palestras ministradas por profissionais de diferentes áreas integram um conjunto de ações desenvolvidas pela subunidade com a finalidade de promover conhecimento e incentivar o aprendizado e contribuir para a melhoria da qualidade de vida do efetivo. E chegamos ao final de mais uma edição do programa A Voz da Caserna. Agora, né, já está aqui nos estúdios o nosso companheiro Euclides Dornelles, que irá apresentar então aí A Voz da Querência. Tenham todos uma boa noite, fiquem com Deus e tenham todos uma semana muito agradável e com muitas bênçãos a todos os senhores. Fiquem com Deus e tenham todos uma boa noite.

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Tô na Chácara Primavera, aqui tem o que preciso. Sombra boa, um paraíso, pra tirar o corpo a canseira. Tem a prosa, a galponeira, e o Euclides, nosso parceiro. E o Pedro Missioneiro, animando a festa inteira. Esse poema do amigo Paulo Fonseca, tá sempre nós acompanhando. E acompanhando Voz da Querência, sempre amadrinhando com esses versos lindos do Paulo Fonseca. Obrigado, Paulo Fonseca. Boa noite, gauchada. Boa noite a todos o pessoal aí que já estão no aguardo do Voz da Querência. Estamos chegando para mais uma edição do Voz da Querência. Mas eu quero chegar, primeiramente, a agradecer a Deus por estar aqui. E agradecer a direção da Rádio Cultura. Lá nos transmissores, a Dona Maria Pereira Lima. E aqui no estúdio, o Victor Dornelles. Grande Victor, bom trabalho para nós, Victor. E a apresentação deste peão de Euclides Dornelles. É Dornelles hoje por aqui hoje. Um bom trabalho para nós. Também agradecendo o pessoal que já está ligadito aí nas fazendas, nos rincões, ouvindo a programação pelo radinho, pelo aplicativo, aí nas granjas, no interior do município, nos bairros da cidade, na nossa Samborja Missioneira. Muito obrigado aí pela audiência. E o pessoal que está matando a saudade pelo Brasil afora, matando a saudade samborgiana, aí ouvindo pelo aplicativo ou mesmo pelo site da Rádio Cultura, www.radiocultura.am1260.com.br. E agradecendo as empresas que alavancam o programa Voz da Querência, muito obrigado aí pela confiança em nosso trabalho. 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
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Mas nós estamos aqui no estúdio da Rádio Cultura, olha aí, Serginho Zinelli, com a programação de número 837-837. O telefone WhatsApp da Rádio Cultura para mensagem é 99673-1260. Pode mandar mensagem pro telefone da rádio que a gente pega por aqui. E o meu WhatsApp é 99995-8128. Tem que ser bem esclarecido nesse número aí, pessoal, não se complicar. 99995-8128. Temperatura aqui na capital do Fandango, 16 graus. Tá baixando a temperatura, hein? Olha aí, tava 18 há pouquinho tempo e já tá 16. Esses são os números do programa, então, vamos lá. Já vamos de música, já. Deixa eu só ver os recados que eu tenho por aqui, já no WhatsApp, e já vamos mandar pra frente. Deixa eu ver aqui. Vamos lá devagarito aqui pra nós não se enrolar. Seu Telson. Boa noite, amigo de Euclides, Dona Lore e toda a família. Bom programa para a querência para todos os seus ouvintes. Amém, obrigado. Um abraço grande pra todos. Obrigado, seu Telson, pra toda a família sua também. O nosso abraço.
Deixa eu ver mais recado por aqui. A Rosalina mandou um áudio. A Zulmira. Boa noite, amigo de Euclides. Se for possível, roda a música com Porca Véia. Fama de Bagunceiro. Muito obrigado, amigo. Fama de Bagunceiro. Olha, hoje é um programa, velho. Tá bombando, hein? Nós arranquemos já com 15 músicas solicitadas. E nós vamos empurrar as paletas na ladeira pra liberar todas. Deixa eu ver mais recado aqui. Obrigado, Azulmira. Paulo Molinos, do Paraboi Grande. Boa noite, amigo de Euclides, aqui no Paraboi Grande. Sintonizado na Rádio Cultura 1260. Escutando o animado Voz da Querência, da espera para ouvir o Baitaca. E isso daqui a pouco vem. Um abraço e um ótimo trabalho ao senhor e ao Victor Dornelis. Paulo Molinos, obrigado, seu Paulo. Um abraço. Obrigado, o time foi meio ruimzote ontem, né? Fazer o quê? O jogo é pra jogar e tem que jogar e ganha quem pode e perde quem não pode, né? É, o Inter não pôde ganhar ontem, não deu. Não deu, né? Fazer o quê? O Grêmio até que superou, foi bem. Mas tem que melhorar o nosso ataque, tá perdendo muito gol. Não podemos perder gol. Mas vamos embora, vamos tentar. Tá bueno? Um abraço aos colorados e um abraço pros gremistas também. Deixa eu ver mais recado por aqui. Vamos lá, então. A Dona Diva. Dona Diva aqui, já estamos na sintonia do maravilhoso Voz da Querência. Obrigado, Dona Diva. Já mandou o retrato desse tempinho aqui. Obrigado, Dona Diva e Baita Velho. Um abraço. Arquimedes Correia, Porto Alegre. Estou na escuta, Dom Euclides. Um abraço. Obrigado, senhor Arquimedes Negro. Lá em Porto Alegre, ouvindo a programação. Irmão do Correinha, Santa Maria. Camobi, né? Taro do Rio Grande. Chapecó, Santa Catarina. Bueno, doutor Euclides, já temos no costado. Oh, beleza, batendo carona em estribo. E o rebenque vem pegando por cima, né, Taro? Um abraço, dona Vandré e a gurizada aí. Obrigado pela audiência. Dona Maurília. Boa noite, senhor Euclides. Está na espera do programa aqui na Paris Sampaio. O Alcides Camargo e a Nana dele, né, tá? Dele, Alda, estão na frente da lareira. Olha de novo, uma abençoada noite para o senhor e dona Lourdes. Amém. Obrigado, dona Maurília e seu Alcides e a dona a Nana, irmã do Alcides Camargo de Paulo. Vamos pegar bem o calorzinho dessa lareira aí, né? Tá certo, vamos lá. Sérgio Zinelli, grande piloto de avião, companheiro do Voz da Querência e nosso amigo. Sérgio Zinelli, boa noite, senhor Euclides. Estamos na escuta do programa Voz da Querência. Bom programa, amém. Obrigado, Serginho Zinelli. Um abraço. Um abraço. Vamos ver mais recado por aqui. Antônio Ávila. Boa noite, amigo do Euclides. Na escuta? Sempre. Na escuta sempre. Um abraço. Obrigado, seu Antônio Ávila, grande tradicionalista, gaúcho. A dona Daniene pediu uma música já, bata, enrolaram no pala aqui, barbaridade que é frio, tá bom, dona Daniene, fazendo vena, deve estar com fogo grande por aí pela lareira, né, escutando Voz da Querência, a sua música vai vir mais tarde, né, pediu uma música bem gafoneira hoje, bem apaixonada, mas é das buenas, assim como tantos outros pediram música buena hoje, o programa veio bombando já, Rosalina, a Bruninha Sasso, vamos ver o que a Bruninha Sasso mandou aqui. Boa noite. Uma música aí, Galdéria. Toca pra nós, amigo de Euclides. Bruna Sasso, Marilene Sasso. Uma música, Os Monarca. Vento, o vento. Tá bueno, então? Vamos ver se nós conseguimos rodar, né? Que já tô com 17 músicas. Tá bueno, Bruninha? Deixa eu ver aqui. A Bruna ainda continua aqui. Estamos na escuta do programa. Oferecemos pra toda a família Sasso. Família Sasso São Burá, Garrucho, São José Velho, olha aí, é grande essa família Sasso, né? O aniversário de Carmen, mulher do Sasso, aham, homenagem ao aniversário dela ontem, tá bem, dona Carmen? Parabéns, então, parabéns, dona Carmen, pelo seu aniversário. José e Michele, deixa eu ver aqui, José e Michele, Porto Alegre, né? Boa noite, tio. Tudo bem. Estamos aqui em Gravataí. Ah, tô em Gravataí. Se der tempo, roda pra nós aí. Socando canjica e pintando palheiro. Oh, Aleto, com aquele gaiteiro velho bem missioneiro. Que é capaz de desmontar aquela gaita verde dele, não. Barbaridade. Grande abraço, tio, pro senhor e a tia Lore. Tá bom, Michele e José? Um abraço. Um abraço pra vocês aí também. Tudo de bom aí.
Estamos por aqui, se levando a peito de égua, né? Devagarito e sempre para não cansar. Um abraço, obrigado pela audiência. Deixa eu ver mais recado por aqui. Joimar Fagundes. Boa noite, Neuclides. Estamos na escuta aqui no... aqui pelo Ivaí. Roda aí. Quarto fechado com os mensageiros. Oi, galera de porqueira. Acho que chegamos a 20 já. A 20 pedidos de música. Mas vamos empurrar. Vamos grudar ali fogo. Vamos deixar que a corda arrebente lá no final. Tá bom, não, Joimar Fagundes? Um abraço pra ela, um abraço pra Marimi. Obrigado pela audiência aí. Esse vocalista, Joimar Fagundes, aí no Ivaí Grande. O seu Assunção e Dona Ângela mandou aqui. O que que ele mandou aqui? Oh, beleza. Deixa eu ver aqui o que o seu Assunção mandou. Não tô conseguindo divulgar. Mandou um gurizinho dançando aqui. Que coisa mais linda. Dançando sem camisa, olha aí. Maravilha. O seu Assunção hoje não pôde dançar. Dona Ângela meio gripada, né? Eu acho que é o gato dele que tá dormindo. É, o gato tá dormindo enrolado no cobertor. É, o Candinho, mas que coisa bagual. Esse gato velho aqui, ó. Só dorme, rapaz, vê que coisa séria. Tem que achar um serviço pra esse gato, botar carpinha, né? Carpinha na beirada da calçada aí. Agora eu tenho um áudio da do chaveirinho, né? Esse é o recado, então, vamos pra música. Domingo passado disse que deu um programa maravilhoso, né? Que eu me obriguei a tirar a cópia do programa, né? Tirei a cópia do programa pra me escutar, mas não consegui escutar ainda, escutei um pedaço. Mas muito lindo ficou. Obrigado para todos aqueles que acompanharam o Voz da Criança naquele domingo que deu maravilhoso, assim como outros que já deram e esse de hoje também. Vamos de música então, que o povo gosta. Claudemir Escobar Araújo pede com o grupo Cordiona. Deixa eu ver aqui. O grupo Cordiona ataca lá embaixo. O Ivacir Tavares, lá em Farroupilha, pede com Iedo Silva, Pampa na Garupa. O Renan Açougueiro, lá do Bar, pede com Noel Guarani, meu rancho. É contigo, meu amigo Victor. Manda essa rapaziada pro palco aí.

Olha aí, pessoal. Assim abre voz da querência. Para aqueles que não dançaram no final da tarde de hoje, arredem o sofá e vão para a sala com essa música linda aí.

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1: Olha aí, pessoal da Voz Chucra do Rio Grandino, lá em Porto Alegre, acompanhando o Voz da Querência. Obrigado, Rio. Um abraço. A temperatura continua, deixa eu ver aqui, 16 graus, né? Mas a tendência é baixar mais. São 20 horas e 37 minutos aqui na capital do Fandango. Vamos ver os recaditos por aqui. Boa noite, Dioclides. Temos na escuta aqui na Granja Mesomo, Edu Dalmoli e Sandra. Obrigado, Edu e Dona Sandra. Um abraço. Muito obrigado. Alvarino Dutra. Alvarino Dutra, grande parceiro do Voz da Querência, nosso amigo, assim como tantos outros. Boa noite, amigo Dioclides. Estamos na escuta desse grande programa. Obrigado. Oferece uma música ao Marcelino Ramos. Marcelino Ramos está arrinconado lá na velha estância, lá em São José. Ele e a dona Clélia, escutando Voz da Querência. Deve estar ao redor do fogo, fogo grande, para deixar um borraio para amanhã cedo, bater a inscrição. Você, Marcelino, um abraço. Vai toda a programação lá pro Marcelino, então. Tá bom, Alvarino Dutra? Deixa eu ver aqui. Mais recado agora.

vamos lá, que o tempo é curto hoje. Temos que mandar pra frente. 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Falar com aqui, assina patrão Feliciano, o Nenê. 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Grande Nenê. 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A Shirley é a patroa. 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Deixa eu ver a homenagem para o seu santo. Lá no Ivaí, né? Estavam de festa essa semana, primeira semana aí, só sendo 90 e poucos anos, né? Lá na Capela João de Barro, a homenagem do João da Rosa e do Adriano lá de Oporã. Tá bueno? Estavam tudo por lá, tocando violão, comendo carne, fazendo a festa. Vou mandar um alô pro meus vizinhos lá, o meu vizinho Brasil, mora ali na esquina de casa, né? E o vizinho Pedro. Seu Pedro tá sempre por ali, né? Dando assistência à vizinhança. Também pro meu amigo Edson Pereira. Edson Pereira, o Trilegal, há dias não falava, né? Uma semana. Reiteremos as conversas, né? Barbaridade. Tava a tempo perdido. O Edson andou se lesionando. E aí eu pensei que tinha me perdido no ato dele, mas agora achei. Agora tamo junto. Um abraço, Edson Pereira aí. Tudo de bom pra ti aí. Também pra professora Armanda, me ligou ontem à noite, né, pra saber como é que eu tava. Tô indo, melhorando. Meu abraço, professora Armanda, obrigado aí pelo carinho. Percy Dornelles, Dona Veras, casal amiga aí, sempre nos acompanhando. Nosso abraço. Rosiano Viene e Daniela já mandaram mensagem, né, e a Rosiane. O novinho lá no Itaciri Grande, se recuperando de uma cirurgia no ombro. Fez uma cirurgia no ombro e tá por casa, se recuperando. Mas hoje ele que sentiu um pouco de dor. Mas com a graça de Deus vai ficar bem, novinho. Tá bueno? Um abraço e vai todas as músicas do Voz da Querência pra ti. Tá bueno? Também, deixa eu ver aqui. A dona Rosalina e o Chaveirinho no Paraboi Grande. Vai pro Thiago, pro Adair, pro patrão do Aba do Rio Grande, o patrão Luiz e a esposa. Uma do Honório de Andrade. Vamos ver se conseguimos rodar. Não te garanto. Tá bueno? Um abraço. Maurício Pimentel, lá no bairro do Passo, funcionário da Piraí Alimentos, sempre na audiência do O Programa, pede uma homenagem para todos os ouvintes, me oferece para mim, para a Lore, para o pessoal da rádio e também para os ouvintes do programa. Uma do Porca Velho. Tá bom, seu Maurício? Não lhe garanto se que consiga rodar. Se não rodar, deixa para o próximo domingo, tá bueno? Que hoje tá apertadito. Tá bem cutucada a coisa. Um abraço pro senhor aí, todo o pessoal aí. Tá bueno? Deixa eu ver mais recado por aqui. Vamos pro WhatsApp aqui que tá bombando, né? A Gislaine Rodrigues, lá na Vila Ambu. Boa noite, na escuta aqui na Ambu. Reunidos com a mãe. Ah, e a mãe tá de aniversário, a dona Elvira, se não me falha a memória, deixa eu ver aqui. É dona Elvira Silva. Isso, tá de aniversário hoje. Parabéns, dona Elvira. Muita saúde, muita paz, muitas alegrias. Recebe a homenagem do Voz da Querência e desse peão e de todos os seus familiares, né? Filhos, netos, filhas, noras, genros, todo o pessoal aí, todo o pessoal da sua família, a senhora sinta se homenageada. Nível da mãe hoje, Elvira, tá bueno? Estamos reunidos. Tá bom, Gislaine? Com certeza vai ter uma boita campeira aí, tá? Mesmo uma carne no espeto, né? Oh, beleza. Um feliz aniversário pra senhora Elvira, pra tua mãe. Tudo de bom, muita saúde. Daqui a pouco vem mais homenagem na hora dos aniversariantes. Obrigado. Mais recado aqui, a Bruna. O que a Bruna mandou aqui? Obrigado. Abraço, bom programa. Estamos na escuta do programa. Beleza, Bruninha? Um abraço. Aqui encerrou, deixa eu ver. Vamos lá, então. Vamos...

Já vou chegar com os aniversariantes, que é para nós ganhar tempo, que temos bastante trabalho pela frente hoje. No dia 18 de maio, Henriqueta Dias, 103 anos, lá no bairro do Passo, a mãe do seu Ramão, né? Do Ramão dos Remédios. Parabéns. No dia 18 de maio, Tainan Vale, é o filho do Rio Grandino, lá em Porto Alegre, né? Fizeram ontem grande churrasqueada. Eu pegou forte ontem, hein? Ai, mas o carvão, velho, queimou bonito. 18, parabéns, Tainan. 18 de maio, João Brasil, Piquet Tiro de Laço, parabéns, João Brasil, lá do Tiro de Laço. 18 de maio, Luiz de Paula, no Itaxerê Grande, parabéns. 19 de maio, Dona Rosa, lá no Piquete Recanto Farrapo. Não podemos chegar aí no dia 19 do seu aniversário, Dona Rosa. Parabéns. 19 de maio, Márcia Andréia, da Foto Márcia, parabéns. 19 de maio, Norma Beatriz Carvalho, Buenos Aires, né? A esposa do Dom Carlitos, lá em Buenos Aires. Parabéns, Dona Norma, pelo seu aniversário. O Dom Carlitos deve estar ouvindo pelo aplicativo. 19 de maio, Samuel Martins, Santa Maria. 21 de maio, Emancipação Política, São Borja, 192 anos. Olha aí, parabéns a todos os somborgenses. 22 de maio, Oli Marcial Pereira, gaiteiro, da Gaita Ponto. Parabéns, seu Oli. 22 de maio, Chico Fragoso, o homem do churrasco, parabéns. 22 de maio, Pacholinha, gaiteiro do grupo Os Mensageiros, parabéns. 23 de maio, Altamir Robalo, lá no Sarandi, parabéns. Pai do Marcelo Robalo. 23 de maio, José Arturo Pingo, grande Pingo, parabéns, Pingo, pelo teu aniversário, muita saúde, muita paz. 24 de maio, Luana Robalo, parabéns. 24 de maio, Elvira da Silva, na Vila Ambu, isso, a mãe da Gislaine, né? Parabéns, Dona Elvira, mais uma vez, feliz aniversário, tudo de bom, saúde e paz. 12 de maio, Vera Rodrigues, 80 anos, é a mãe da Rose, né? Ligaram semana, domingo passado. Parabéns, dona Vera Rodrigues, pelos 80 anos. Muita paz, muita saúde e muitos anos de vida. Esses os aniversariantes da semana. Vamos ver mais recado por aqui. Não podemos deixar escapar nada. A voz da criança é assim. As mensagens são lidas todas na íntegra. E não deixo cruzar nada. Se por acaso me escapar, é por desastre mesmo. Vamos rodar então quatro músicas nesse bloco para nós poder mandar para frente esses pedidos aí. Vamos lá então. O Alvarindo Dutra pede com Gilberto Monteiro, La Doma, e manda pro seu irmão, o Marcelino Ramos e a Dona Clélia lá em São José. Tá bueno? O Antônio Machado, carreteiro, caminhoneiro, né? Há mais de 50 anos, o índio que conhece todo o Brasil. Não teve um canto do Brasil que ele não andasse. E também conhece uma boa parte do Brasil, do exterior, né? Lá fora do Brasil também. Conhece muito. Também mais de 50 anos de carreteada, né? Pede com as gauchinhas missioneiras, Maldomada. O seu Assunção e Dona Ângela pede com o Pedro Missioneiro, Buscando Palavras. Isso, deixa eu ver. Uma, duas, três, quatro. Quatro músicas. É contigo, Victor. Manda essa gurizada pro palco aí, que vão distribuir o cordiona.

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1: Olha aí, pessoal. 20 horas e 58 minutos. A temperatura 16 graus aqui na capital do Fandango. Você ouve a Rádio Cultura nos 1260 e o programa Voz da Querência. Aí você ouviu a voz do João da Rosa, né? Grande trovador, cantor, vocalista. Aí trouxe esse brinde pro Voz da Querência. Muito obrigado, João da Rosa. Nosso abraço. Deixa eu ver os recados por aqui. O Denilson Molina. Boa noite, gaúcho. Estamos na audiência na Vila Jaguari. Vai todas as músicas para os ouvintes em geral. Tereza Correia e Denilson Molina. Obrigado, Denilson. Um abraço. Obrigado pela audiência. O seu associado Dona Elza aqui mandou um positivo. Oh, oh, linda demais a música. Tá bueno, é boa sim. O Pedro Fonseca, na Cruzilhada Grande. Boa noite, Euclides. Na sintonia da programação Marcante de Domingo. Beleza? Muito obrigado aí pelo Marcante de Domingo. Estamos chegando com mais uma programação, né, seu Pedro? Um abraço, muito frio nessa encruzilhada aí. Com certeza deve estar frio. Um abraço, muito obrigado pela audiência sempre. Pedro Fonseca, na Encruzilhada Grande. Vamos chegar com os patrocinadores do Voz da Querência e já voltamos com música para toda a nossa audiência. Já vamos chegar de veredita no mais aqui. 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